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volta com o nosso Agitação. Vamos juntos até meia-noite, nesse sábado maravilhoso, 19 de setembro. Tem muita música boa nessa noite aqui de sábado, aonde quer que você esteja. Muito, muito obrigado pelo rádio ligado, pelo carinho da sua audiência, pela sua amizade de sempre, em casa, no carro, no trabalho, aquela turma boa que tá sempre ouvindo a gente na internet, aplicativo ou site, em outros estados, em outros países. A gente é muito grato por essa amizade, mesmo à distância, né? Até a meia-noite juntos, como eu disse, e com a sua mensagem, a sua participação, que é muito especial e muito importante pra gente. Deixa o seu recadinho aqui através do nosso WhatsApp, que é o 985989950. Você pode mandar mensagem de texto, se você quiser ouvir a sua voz, se ouvir, manda aquele recadinho de áudio de até 30 segundos através do 985989950. 9:06 agora, hein? Bom fim de semana!

0: Mais Agitação 99 com Henrique Juliano, não fala meu nome. 916, vamos lá pro WhatsApp da rádio, 985989950. Maria do Carmo, oi querida, boa noite.
1: Tô, eu também estou ligadinho em vocês aí, Juliano. Desde 5 horas da manhã, tô aqui fazendo tapete, ouvindo as músicas apaixonadas aí da rádio. Um abraço, que o Senhor abençoe você aí, nós e eu aqui com meu filho. Um bom sábado para você, que o Senhor Jesus te abençoe.

0: Sou eu aqui com meu filho. Falou, Alan, aqui para mim, a Maria do Carmo, aqui do Vale do Sol.
1: Ô, Maria do Carmo, pessoal do Vale do Sol, um abraço para vocês, abraço pro filhão. Ela até mandou foto aqui, ó, fazendo os tapetes, costurando, ouvindo a 99. Maravilha, hein, Maria? Um beijo para você, bom trabalho aí e um bom final de semana.
2: Boa noite, Ilhado. Manda um alô pro meu amigo Peterson, Petro e João Paulo. Aqui é o Vila Nova.
1: Ah, valeu, é o Vila Nova ouvindo a gente, um abraço pra vocês aí, um ótimo final de semana. O Roberto tá em Trindade, deixa um abraço pra esposa Tamires, pro amigo Wagner, e todo o pessoal que tá ligado na rádio. Valeu, ô Roberto, abraço pra você, Tamires e Wagner, pessoal de Trindade, bom final de semana. Quem mais? Jaqueline Santana. Oi, Jaqueline.
3: Oi, Giliardi, aqui é Jaqueline de Agentes Buritis. Estou ligadinho aqui na sua programação, Giliardi. Só as melhores, hein? Beijinho, tchau, tchau. Chama!
1: Chama, Jaqueline! Pessoal do Jardim dos Buritis, bom sábado. Marlon Pereira também tá com a gente no Santo Antônio, em Aparecida de Goiânia, ouvindo a 99. Prometeu que vai até meia-noite com a gente. Conto com você, Marlon. Bom sábado. Wellington Alves, fala, campeão. Boa noite.
4: Boa noite, Liard. Aqui é o Eta, aceitando os bandeirantes. Passando aqui para dar uma boa noite aí para você, para todos da rádio. E para todos os ouvintes, especial aí para todos os motoristas de aplicativos que estão aí no Rala. Valeu, meu amigo.
1: Valeu, querido. Grande Wellington, um abraço para você, para os motoristas por aplicativo, pessoal na rodagem, ligados na 99,5. Bom trabalho para essa turma aí. Obrigado pela audiência e pelo carinho, né? Vamos lá, até meia-noite juntos e você participando com a gente. 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

0: I Just Might. São 9:30. A gente volta já já, hein? Bom final de semana.
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0: Então, nessa noite boa de sábado, bom ter você com a gente, obrigado pela audiência e pelo rádio ligado. 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

0: 5:58, bom final de semana, hein? The Weeknd, Can't Feel My Face. Antes, Fred Fabrício, Raça Negra e Tiaguinho, Maiara e Maraíza, Erickson Raoni e Matheus e Cauã. Tô com moral no céu. A gente volta já, 9:58. Pra você, uma noite maravilhosa. Obrigado pelo rádio ligado, hein? Fica com a gente, hein? Até meia-noite, tem muita coisa boa por aqui.
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sábado pra você, ligadinho, ligadinha com a gente. Agora 10h05, hoje 19 de setembro. Seguimos, né? Temos mais 2 horas juntos até meia-noite por aqui com o nosso Agitação 99, que vai até as 4 da manhã. Então, madrugada dentro, você vai continuar ligadinho com a gente, curtindo muita música boa na rádio que é primeira.

gente. Thiago e Samuel com Simone Mendes, agora 10h16. Bom final de semana, ótima noite. Obrigado aí pela sua companhia. Vamos com Pedro Sampaio.

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0: Riot, antes Pablo, Tomara, Geninho e Mariana Fagundes, Peão Todo Tatuado, Danilo e Davi, Apaga, Apaga, Apaga. É o Agitação 99,5 nesse sábado maravilhoso. A gente volta já.
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2: De volta, hein? São 10h36. Bom ter você por aqui. Obrigado pela audiência. 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
2: Seguimos. Na rádio mais ouvida de Goiânia, 10h36, Gustavo Lima.

Giovanni Severo, lembrando que amanhã às 10 da manhã, o nosso forrozão, né? Ritmo quente na manhã da 99,5, 10h47. Bom fim de semana.

0: Daft Punk, Pharrell Williams, Get Lucky, aqui no nosso Agitação, né? São 10h58, você curtiu também Bruno e Barreto e João Bosco e Vinícius, Tarde Demais. Depois do intervalo tem muito mais músicas, a gente volta já já, hein? 99,5. 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

0: de volta, seguindo com você até meia-noite, agora 11:05.
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São 11h17, ótima noite, bom sábado, bom final de semana, bom ter você com a gente. Vamos agora com o Dilcinho, Diferentão, 11h18.

0: 12:28, Ted Swims com Bad Dreams. Aqui no Agitação 99,5. Rick Martin, Luan Santana, Estranho e também Henrique e Juliana. A gente volta já já, hein? Bom fim de semana, boa noite. 99,5. 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

0: nosso Agitação, meu último bloco aqui com vocês, até meia-noite juntos. Noite boa de sábado, né? Domingo, sabadão, 19 de setembro. 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
0: Muito legal, hein? Boa sorte pra todo mundo. Vamos lá. Dando sequência com Vitinho Imperador.

Ando pra meia-noite, me despeço de vocês, deixo meu abraço, meu muito obrigado aí pelo carinho, pelo rádio ligado, né? A gente se fala domingão amanhã, às 4 da tarde, no Toca Tudo. A nossa madrugada continua, a agitação vai até às 4 da manhã. Um abraço, um beijo, se cuida, bom final de semana e fica com a gente, com a rádio mais ouvida de Goiânia.

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1: Gustavo Moura e Rafael, mais uma vez, falando de amor.

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1: Eu acho que você tem que mandar aquela mensagem. 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

0: Alô, pessoal do Bom Dia Goiânia, a partir de agora vem aí com nosso amigo Fio Fio, o melhor do estadão de Goiás e do Brasil. Rodrigo
1: Lúcio. Muito bom dia pra você, a primeiríssima de hoje, deste domingão, dia 20 de setembro de 2026, é com o Tião Carreiro e Pardinho, Cabelo Loiro. Tô aqui aguardando a sua participação conosco, através do nosso 985989950.

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1: Pedido a Santo Antônio e Irmãs Freitas para continuar muito bem aqui o nosso bom dia. E a hora certinha para você, 4 horas 9 minutos, 4:09 agora.

0: O melhor da nossa música sertaneja passa por aqui pela 99,5 FM. A primeiríssima de hoje com o Tião Carreiro e Pardinho, Cabelo Loiro, Saudade de Minha Terra, Sérgio Reis e Santo Antônio, pedido a Santo Antônio com Irmãs Freitas, aqui na programação da rádio que a gente ouve porque gosta. Você participando conosco, mandando aí o seu alô, o seu recadinho, o seu toque de bom dia aqui pra gente através do nosso WhatsApp, que é o 985989950.
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0: Milionário saudoso, inesquecível Zé Rico com a música Lembrança. Para continuar muito bem aqui, é o nosso bom dia. E a hora certa para você, 4 horas 12 minutos, 4:12.

0: Agora vem chegando Pedro Bento e Zé da Estrada, Maldito Dinheiro, 4h20.
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Leonardo, chegando aqui agora na rádio que a gente ouve porque gosta com o Popurri. A hora certa pra você, 4 horas 23 minutos. Bom dia, 4:23.

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1: Esperando na janela, Rio Negro e Solimões. E a hora certa pra você, 4:28, aqui no Sonzão da Primeirona, minha gente. 4:28.

0: Muito bom dia, 4 horas 32 minutos pela 99,5 FM. O melhor da nossa música sertaneja passa por aqui no Solzão da Primeirona. Participações, recadinhos que estão chegando pra gente através aqui do nosso WhatsApp no 985989950.
1: Bom dia, muito da 99, com sempre aquele abraço. Em nome de todos os fazendeiros tirados de leitos, o madrugador Eliton Chaves na Fazenda Terra Roxa, um abraço a todos eles, aquele abraço, um bom domingo a todos. Rodrigo Lúcio, aquele abraço, bom dia, um bom domingo para você e sua família. E a todos, madrugador Florentino Alves, do Jardim Tiradentes Aparecida de Goiânia, Goiás, da dupla Gil de Souza e Suzani. Aquela gripe, a todos, bom dia.
0: Valeu demais, Florentino, um abraço para você. Alô, Johnny, bom dia.
2: Olá, bom dia, eu sou o Johnny da Edensal Fidelis, né? Tava de férias, já tem 9 dias que eu trabalho já. Fui no Ceará, no Maranhão, fui em Brasília. E é isso aí, mais uma vez, me preparando para ir trabalhar, né? Um domingo abençoado por Deus, para toda a rádio, para todos os ouvintes. Que Deus abençoe a todos, né? E é isso aí, vamos trabalhar, né? Deus abençoe a todos.
0: Valeu demais, Johnny.
2: Mais um dia, fui.
0: Mais um dia, né? Mais um dia, né, Johnny? Um abração. Muito bom dia pra você também, viu, meu irmão? Bom dia, Rodrigão. Tô aqui ligadinho na 99,5 pelo aplicativo. Vai aí. Um abração pra turma do grupo Amigos da Madrugada. Pra galera do fã-clube Wilson e Elaine na Fazenda Águas Claras. Chico Quijó e Angelita. Cachorrão e Juliana. Renivaldo e Angelina na Fazenda Alvorada. Gilberto Silva, Soraya Mara. Pra você, meu brother. Fica com Deus. Um grande abraço. Abraço hoje aqui na capital morena, clima super agradável, José Daniel de Campo Grande no Mato Grosso do Sul. Alô, José Daniel, bom dia, um bom domingão para você, meu irmão, bom recinho de plantão.
3: Bom dia, Rodrigo Mussa, aqui é o João da Cova de Bela Vista, Goiás. Manda um alô aí para todos os ouvintes do 99,5 FM, a gente ouve porque gosta.
0: Valeu demais, nosso super amigo João da Cobra, diretamente de Bela Vista de Goiás. Muito bom dia para você, amigo.
4: Bom dia, Rodrigo Lúcio. Aqui quem tá falando é o Valdemir, aqui do Jardim Dom Fernando 1, Goiânia. É, Rodrigo, hoje quero mandar os parabéns para minha esposa, Dorani, que completa mais um aninho de vida hoje. Que Deus abençoe muito ela. Para que continue sendo essa pessoa maravilhosa que ela é. E muita saudade de você, amigo. Você sumiu, né? Não dá mais alô, né? Pois é, Rodrigo. Com muita saudade de você, meu filho. Passa aqui um dia para comer um pastelzinho.
0: É nosso amigo Valdemiro, alô, Valdemiro, lá do Chilos Bar, lá do Jardim do Fernando, valeu, meu irmão. Um abração, qualquer dia desses aí, vou dar uma passadinha aí, pra gente poder matar saudades, trocar doidezinho de prosa, valeu, meu irmão, um abração pra você, parabéns para a Doraninha, a esposa, né? Muitas felicidades, muitos e muitos.

0: Tive o prazer de conhecer a família do Valdemiro quando eu trabalhava aí na equipe de promoções da 99,5. Conheci o Valdemiro, a Dorani, através do Índio, né? Quando o Índio ainda trabalhava aqui com a gente. Isso aí, valeu, Valdemiro, felicidades. Um abraço aí pra esposa também, desejando a ela felicidades, muita saúde acima de tudo, viu? Um abraço de toda a equipe aqui da 99,5, Super Valdemiro, nosso ouvinte fiel, já tem tempo já, né, Valdemiro? Já tem um tempinho já. Um abração, meu irmão, obrigado, viu? Obrigado mesmo pelo carinho da sintonia, já tô devendo, já faz tempo já, uma visita lá pro nosso super amigo Valdemiro, do Estilos Bar, lá do Jardim Dom Fernando. Valeu, meu irmão, um abraço, tudo de bom, viu? Feliz com a sua audiência, feliz aqui com o seu recado.
1: Bom dia, o Leozão, o bonitão, como sempre, passando aqui na primeira hora, para desejar um bom dia ao padre Luiz, sua esposa Marcelina, Wilson Salão Planalto, Célia Santa Bárbara, vou delegar para Santo Antônio, para Gomes, nosso cantor do grupo em Bela Vista de Goiás, e todo o grupo da 99, se esquecendo que dia 7 e 8 de novembro, a mega festa na Fazenda Garapa, todos os grupos estão convidados. Rodrigo Lúcio, dá um alô para nós aqui na Feira Jardim Nossa Esperança, e um bom dia ao Getúlio do Milho Verde, na Vila Mutirão e sua família. Fique com Deus, Rodrigo Lúcio.
0: Com Deus também, Leozão. Um abraço pra você, pra todos aí, então, da Feira e do Jardim Nova Esperança. Estão sempre aí nos dando carinho da audiência. Abraço pra todos. Falar em feira, ontem estive na feira lá do Conjunto Vera Cruz 1, né? Lá na região lá do meu sogro lá. Estive lá, uma feira muito bacana também. Comi lá um sanduíche lá, um rapaz lá de Goianira. Ele coloca muita carne nesse sanduíche, viu? É carne de porco, carne seca e frango, viu? 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Acho que alguém vai dar notícias aqui desse alô pra ele, viu? Muito bem, deixa eu ver, mais mensagens. Alô, Francisco, lá de Senador Canedo. Chico.
2: Bom dia, Rodrigo Lúcio, bom dia, Goiânia, bom dia, turma da 99,5, o Chico Padeiro, já tá aqui ouvindo seu programa também, viu? Com a mão na massa, todo saco de farinha fazendo pra nós de cada dia, Rodrigo Lúcio. Estamos aqui na padaria, que delícia, Senador Canedo, trabalhando, viu? Ouvindo seu programa, bom demais.
0: Valeu demais, é o Super Chico. Lá de Senador Canedo, um abraço pra você, meu querido. Muito bom dia, viu? Obrigado, um bom domingo. Bom dia, Rodrigo. Estou te ouvindo aqui em Bela Vista de Goiás e deixo meu alô a todos os ouvintes, em especial ao Luiz Pereira e ao João da Cobra e minha amiga Ofélia, a todos vocês aí da rádio. Cida Rodrigues, muito obrigada. Valeu, Cida. Bom dia. Nossa super amiga diretamente de Bela Vista de Goiás, meu muito obrigado, viu, Cida? Obrigado mesmo. Alô, Heloísio, bom dia.
3: Bom dia, meu grande amigo Rodrigo Lúcio, meu querido, meu love, meu casca de bala. Um bom dia para você e todos os seus ouvintes da 99. Um bom dia para minha esposa Marcelena, para meus amigos do grupo da 99,5. Agradecendo a todos que mandam um bom dia para o Heloísio Padeiro. Agradecendo você, Rodrigão, pelas classudas. Estamos sempre juntos. Valeu, Rodrigo. Um abraço. Fique com Deus, meu querido. Bom trabalho. Um ótimo domingão para você e meu rei.
0: Valeu demais, super Heloísio Padeiro, lá do setor Perim. Valeu, meu irmão. Tamo junto sempre, viu? Obrigado, eu, meu irmão. 4:39 aqui, ó, no Sonzão da Primeirona. E eu continuo aguardando a sua participação aqui no 985989950.
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0: E para continuar, vem chegando agora Geno e Geno, quem te ligou? 4:39.

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1: Chitãozinho e Chororó, pedaço de minha vida. E a hora certinha, 4 horas 42 minutos agora, 4:42.

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1: Chico Rei, Paraná, de carona calçadade. Alô, Raimundo, diretamente de Conceição, no Coetana, Bahia. Bom dia, meu irmão, sempre lá ligado. E também o Joaquim Fernandes. Bom dia pra você, Joaquim, esposa. 11 minutos, faltando agora para as 5 horas da manhã. Bom domingo, minha gente.

Zé Fortuna e Pitangueira, Esteios de Aroeira, para continuar muito bem aqui o nosso Bom Dia Goiânia, minha gente. 4 horas e 52 minutos.

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0: Muito bom dia, agora 5:06 pela 99,5 FM, depois do nosso show do intervalo, estamos aqui com o seu, com o nosso Bom Dia Goiânia, mais mensagens, mais recadinhos que estão chegando pra gente aqui através aí do nosso WhatsApp 985989950.
1: Bom dia, Rodrigo Lúcio, aqui é Maria de Lourdes aqui do Buriti Serena, no Aparecido de Goiânia, passando pra falar um bom dia pra você, um bom trabalho, que Jesus abençoe nosso domingo.
0: Valeu, minha amiga Maria de Lourdes, muito bom dia pra você, viu? Nosso muito obrigado, tá? Obrigado mesmo. Bom dia, Rodrigo, excelente domingo pra você, tudo de bom, Deus te abençoe sempre, beijos da Abadia. Oi, Abadia, tudo de bom pra você, amiga.
2: Bom dia, Rodrigo Lúcio, que é o Tiquinho de Adriana Lúcia, eu gostaria de mandar um abraço pra minha irmã Maria, em Senador Canedo.
0: Alô, Tiquinho, Jardim da Lúcia, sempre lá ligado conosco. Alô, Renivaldo da Fazenda Alvorada.
3: Bom dia, Rodrigo Lúcio, como é que você tá, meu amigo, tudo jóia por aí? Aqui tá tudo bem, graças a Deus, passando aí pra deixar um alô aí a todos os ouvintes aí da Rádio 99.5, pra todos os amigos da madrugada, pro Wilson da Fazenda Águas Claras, pro Chico que Joia Cachorrão, Baixinho da Borracharia, Eliezer, pro Joaquim Fernandes, pro Divino Teodoro, o Anjo Divino, pro José Daniel, pro Ceará da Reciclagem, pro Vanderlei Gatti, Santo Antônio de Goiás, pro Edson da Fazenda Terra Roxa. Falou, é o Renivaldo da Fazenda Alvorada, Deus.
0: Valeu, Renivaldo, com Deus também, meu irmão, muito bom dia pra você.
4: Bom dia, Goiânia, bom dia, Rodrigo Lúcio, Ivonilde aqui de Portugal, passando pra te desejar um ótimo domingo, né, e pedir pra você mandar um abraço especial pra minha família no Brasil, pra meus amigos, pra Vanessa, pra Ilma, pra Rosângela Baez da Rocha, pra Márcia Helena, pro Heloísio Padeiro, pra Cirlei Gari, pra... pro Isaías Amâncio, pro Divino Teodoro, pro Renivaldo, pro Benedito Sol Ouro, pro Cowboy da Bélgica, pra todos os amigos da madrugada e pro fã-clube da 99,5.
0: Obrigado, Ivonilde, muito bom dia pra você, viu, amiga, diretamente de Portugal.
5: Bom dia, meu amigo Rodrigo Lúcio, Xane Ribeiro da Vila Redenção, domingo, hein? Eu acho um domingo abençoado por Deus para você, para todos da equipe da 99, toda a galerinha do nosso fã clube. O meu muito, muito obrigada. Beijão, tchau, tchau.
0: Valeu, Jane. Tchau, tchau, amiga. Vanderlei Gatti de Santo Antônio de Goiás.
6: Bom dia, meu amigo Rodrigo Lúcio. Vanderlei Gatti de Santo Antônio de Goiás. Quero mandar um bom dia para o Pai Jorge Gatti, para meu amigo Cowboy da Bélgica, John de Ló, Enivaldo da Fazenda Alvorada, Luiz Padeiro, José Aparecido, o Edo da Fazenda Terra Roxa, Mária Gomes, Leozão Bonitão, Selma, Jânio de Abadia de Goiás, Ilma Pereira Silva, Hospital São Lucas, Rosângela Vai da Rocha da Chácara Barro Branco, Josimar Lobo, Cowboy Lobo, Carlos de Gano Bahia e para o meu amigo Raimundo Pista da Bahia. Acabou os comemorações aí pra mim, Rodrigo Lúcio. Com Deus, meu amigo.
0: Com Deus também, Vanderlei. Um abraço pra você, meu querido. Muito bom dia.
7: Bom dia, meu amigo Rodrigo Lúcio. Mário Pedro aqui do Parque Amazonas. Passando para desejar um excelente domingo a todos os ouvintes da 99,5 FM, para você, para o grupo da madrugada, será sempre para não faltar ninguém. Que Deus venha abençoar o nosso dia hoje, que seja um dia promissor para todos, que Deus nos dê vitória e paz.
0: Amém, que assim seja, Mário Pedro, que assim seja, meu irmão, muito bom dia. Bom dia, Elias Júnior, de Itumbiara, Goiás. Alô, Elias Júnior, como é que você tá, meu irmão? Tudo bem? Abração pra você, pra toda a família também, viu? Tá lá sempre ligadinho conosco, né, Elias? Super Elias Júnior, diretamente de Itumbiara, Goiás, curtindo lá o sonzão da primeirona. Bom dia, Rodrigo Lúcio, João da Cobra, de Bela Vista de Goiás, mandando alô aí para o Heloísio, o Ailma, o Chico Quijóia, Ivanilde, João Giló, Cida Rodrigues, Mara Gomes e José Aparecido. O Marcos Antônio também está aqui com a gente, né? Amigo Rodrigo Lúcio, a maior riqueza de um homem é aquilo que ele carrega no coração, né? O amor ao próximo, a humildade e a sensibilidade de sentir a dor do outro. Bom dia, na presença de Jesus Cristo. Marcos Antônio, do Condomínio Santa Rita. Bonita mensagem, hein, Marcos Antônio? Um abração pra você, meu querido. Bom dia. Bom dia, 99,5 FM. Estou aqui, ó, coladinho em vocês. Desejo um ótimo trabalho pra todos. sou a Deuzeni Pereira, do condomínio Vida Bela 2. Oi, Deuzeni! Muito bom dia pra você, viu, amiga? Meu, muito obrigado, tá? Pelo carinho da sua sintonia, viu? Gente, a hora certa, 5:10, 5:10, e eu continuo aqui aguardando a sua participação conosco através aí do nosso WhatsApp, que é o 985989950. Para continuar, vem chegando agora Trio Parada Dura, Barco de Papel. A hora certa, minha gente, 5:11 agora, 5:11.

0: Cleiton e Cristiane, Brigas na Cama, aqui na programação da rádio que a gente ouve porque gosta. Passou por aqui também, Deixa Eu Te Amar, Por Favor, Felipe e Falcão, Barco de Papel, Trio Parada Dura, aqui no Sonzão da Primeirona, minha gente.
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0: E a hora certinha, 5 horas, 21 minutos. Daniel com a Perla. Daqui a pouquinho, seu alô, seu recadinho, no 985 989950.

0: 5:36 na rádio que a gente ouve porque gosta. Estamos aqui com o nosso Bom Dia Goiânia ao vivo e as participações que estão chegando aqui pra gente através aí do nosso WhatsApp no 985989950.
1: Bom dia, Rodrigo Luz, aqui é o Zé do Franco, senador Canedo, morada do Morro. A gente usa rádio porque gosta. Bora trabalhar, meu irmão, que nós nasceu, foi bonito, não foi rico, não. Manda um abraço pra todos os ouvintes, especialmente pros assadores de frango. Bora, irmão. Foi.
0: Valeu demais, Elinho Lima, lá do setor Pedro. Alô, Otacílio. Bom dia, Rodrigo Lúcio. Otacílio Ribeiro, do Nascimento da Vila Pedroso. Valeu demais, Otacílio. Um abraço pra você, meu querido. Muito bom dia.
2: Bom dia, Rodrigo Lúcio. Estou aqui diretamente de Cascais, Portugal, trabalhando aqui numa obra aqui, pintando uma casa aqui. Manda um abraço aí pra turma do BF. Saudade aí de Goiânia.
0: Valeu, meu irmão, obrigado, diretamente de Cascais, Portugal. Abraço, meu querido, bom dia. Tá lá trabalhando neste domingão também, assim como a gente, né? Valeu, tudo de bom mesmo, viu? Obrigadão, tá? DJ Erlan, festas e eventos da Vila Redenção também está aqui com a gente. Valeu, DJ Erlan, um abração pra você também, viu? Alô, Gessina do Garavelo.
3: Bom dia, Rodrigo Lúcio. Sou a Gersina Gomes Barbosa, aqui do Garavelo. Sou sua ouvinte número um. Todo dia eu acordo 4 horas e fico aqui te ouvindo. Mando um abraço para minha família, para o meu filho Wagner André, para minha filha Vânia Ribeiro, minhas irmãs, minha amiga lá do Santo Hilário, Luísa Dias de Arruda. Um beijo, Rodrigo Lúcio.
0: Beijo pra você também, Gessina. Muito bom dia. Nosso amigo Edson Vieira, de Estrada do Canedo. Alô, Edson, como é que você tá, meu irmão? Muito bom dia pra você também. Marilza Clemente mandando bom dia, bom dia, bom dia. Valeu demais, Marilza, você também, viu? Brigadão, tá? O Luiz Antônio do Pará. Alô, Luiz Antônio, bom dia.
4: Bom dia, Rodrigo Lúcio, que é o Luiz da região de Anapu, Pará. Também estou na escuta da programação desse domingão abençoado. E um alô para toda a turma da madrugada. E um grande abraço para minha avó que está aí no setor Pedro Ludovico. Um bom dia.
0: Bom dia pra você também, Luiz Antônio. Tá lá no Parazão, acompanhando o sonzão da 99,5. Um abração pra você, viu, meu querido? Obrigado mesmo aí pelo carinho da sua sintonia. Valeu, um forte abraço. Você, meu amigo, você, minha amiga, pode fazer o mesmo? Mande mensagens pra gente. Estamos aqui aguardando, esperando aí o seu alô, seu recadinho, o seu toque de bom dia aqui pra gente através aí do nosso WhatsApp do 985989950.
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0: 20 minutos faltando agora para as 6 horas da manhã, 20 para as 6.

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1: 5:47. Dulce Lima, 5:47.

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1: Muito bom dia, 5 horas e 57 minutos. Alan e Nando, até mais ver, 5 e 57.

O intervalo da ternura é o tema da nossa reflexão de hoje. Você não controla o que fazem com você, mas sempre controla como responde a isso. Estamos sempre expostos diante de um público que se sente à vontade de expressar opiniões diversas, às vezes sem nenhum compromisso com a verdade. Não podemos impedir os julgamentos que são proferidos, mas podemos evitar que façam estragos dentro de nós. Sim, uma palavra atravessada pode permanecer conosco muito depois que a conversa terminou. Enquanto lavamos uma xícara ou procuramos uma chave, ela retorna, pedindo explicações que talvez ninguém venha oferecer. O primeiro movimento costuma ser se devolver o incômodo, fazer o outro sentir alguma coisa semelhante. Há, porém, um pequeno espaço que podemos aprender a reconhecer antes de transformar a ferida em resposta. Nem sempre conseguimos encontrá-lo de imediato. O susto, a tristeza e a indignação chegam sem pedir licença. E sentir tudo isso não constitui fracasso. A liberdade vai sendo cultivada quando acolhemos o que sentimos e procuramos decidir o que fazer com esse sentimento. Às vezes, a resposta mais honesta é pedir tempo. Em outras ocasiões, é dizer com firmeza que determinada atitude não pode continuar. A serenidade também sabe colocar limites. Ela não exige que alguém permaneça disponível ao que o machuca. Diante de Deus, podemos apresentar a vontade de discutir, o orgulho ferido, a frase que já estava pronta. A oração permite que a nossa verdade seja recebida antes de ser lançada sobre alguém. Nesse recolhimento, percebemos quanto desejamos ser respeitados e quanto precisamos preservar o respeito ao falar. Talvez ainda seja essa a atitude necessária, essa reforma, retomar a conversa, esclarecer um mal entendido ou tomar distância. Mas já não precisamos entregar ao impulso toda a condução do encontro. Aprender essa pausa leva tempo e inclui recomeços. Haverá respostas das quais nos arrependeremos, acompanhadas da possibilidade humilde de pedir perdão. A maturidade não nos torna intocáveis, torna mais cuidadoso o modo como tocamos a vida alheia. Quando a noite chega, é uma paz discreta perceber que a dor encontrou palavras sem precisar se tornar uma nova ferida.

0: Sonhando, Mr. Zin, fazendo parte aqui da nossa reflexão do dia de hoje, pela 99,5 FM. As nossas reflexões você sempre pode acompanhar logo em seguida através do meu Instagram, no arroba Rodrigo Lúcio Fio Fio. Fica aqui o convite para você ser o meu amigo, minha amiga lá na minha rede social. Me segue lá, daqui a pouquinho eu aproveito para mandar aquele abração caprichado, personalizado para você, tá bom? Arroba Rodrigo Lúcio Fio Fio, tudo junto. Este é o endereço do meu Instagram. 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
4: Oi, gente, bom dia. ZYC 542.

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0: 6:19, anote, 6:19, boa sorte.

Bom dia, agora 6:23, Milionário e José Rico, Canarinho do Peito Amarelo, alô Vanderlei Gatti em Santo Antônio de Goiás, alô Joana na cidade de Abadia de Goiás, alô Isaías Amâncio, também em Abadia, 6:24.

0: 6:26, Maiara e Maraíza, quem sente saudade sou eu, 6:26.
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1: Marda e Marcelo, quem vence é o amor. 6:32 agora.

0: Vardem e Marcelo, aqui no Sonzão da Primeirona. Agora 6:34, na rádio que a gente ouve porque gosta. Vamos aqui agora com mensagens, recadinhos que estão chegando pra gente através aí do nosso WhatsApp no 985989950.
1: Bom dia, meu amigo Rodrigo Lúcio, tudo bem? Aqui é o cantor Léo Moreno, viu? Queria mandar um abraço pra você, pra todos os ouvintes da rádio Serra Dourada. E também um abraço lá pro Herreiro dos Buritis, pra minha esposa, Patrícia, meu filho Samuel, minha filha Giovana e todos que estão ouvindo a minha família Cruz, tá bom? Um abraço do cantor Léo Moreno. Tchau, gente.
0: Valeu demais, Léo. Um abração pra você, super Léo Moreno. Abração pra você e pra toda a família também, viu? Obrigado, meu irmão. Tamo junto. A Vilma, lá da cidade de Chavantina, no Mato Grosso. Oi, Vilma. Cê tá joia? Muito bom dia pra você. Nossa, muito obrigado, tá? Do Mato Grosso, vamos agora direto à Bahia falar com ele, o Raimundo. Alô, Raimundo, bom dia.
2: Bom dia, Rodrigo. Acho que é Rodrigo que tá aí, né? E para todos que estão na escuta da 99, toda a Vaqueirão aí, a turma dos Pichapeito, nosso amigo Fábio ali no Vale do Sonho, Reinaldo e a turma boa do quilômetro 8, Tione, Chico Joia, Manuel, Joaquim Fernando, Wilson do Salão, Wilson da Fazenda Águas Claras, e nosso amigo Vanderlei de Santo Antônio de Goiás e Robert Valdo da Bicicletinha, da Estação Lucas, Raimundo Conceição do Coitel. Daí.
0: Valeu demais, Raimundo. Um abração pra você, obrigado, viu? A Ângela Alves está agora lá no Madre Gemana, né, Ângela? Um abração pra você. Tá aqui participando, né, da promoção do Luan Santana. Boa sorte, viu, amiga? Boa sorte. Clarice Rosinha, da cidade de Veracruz, Unha Aparecida. Oi, Clarice. Bom dia pra você também. Nosso amigo Isaías Amâncio, lá da cidade de Abadia de Goiás, também tá lá, sempre ligadinho conosco, né, Isaías? Abração pra você, meu querido. Muito bom dia.
3: Bom dia, grandioso locutor Rodrigo Lúcio. Aqui é o Rosinaldo, o cadeirante do setor Caravelo Parque. Ligadinho desde de cedo. Nesse dia eu quero passando para desejar um domingo maravilhoso para todos nós, para todos vocês e para todos os ouvintes. Felicidade, abraços. Rosinaldo, do setor Caravelo Parque.
0: Valeu, meu irmão. Um abraço pra você também, viu? Brigadão, tá? A Perpétua, bom dia, Rô Gracinha. Bom dia. Família 99, linda reflexão. Bora ali, né? Trabalhar um pouquinho. Ofereço toda a programação para Mames Maria de Lourdes, para o Mano Otacílio Ribeiro, para toda a galera do fã-clube da 99,5, para todos os amigos da 99,5 FM e para você também, Rô, meu querido, Perpétua da Vila Pedroso. Beijinho. Oi, Perpétua. Beijinho para você também. Bom dia. Um bom trabalho para você, viu, amiga? Obrigado mesmo, tá? Deixa eu ver mais mensagens. Temos aqui a participação do Alan de Oliveira. Vera Lima, alô Alan, tá tudo bem, meu irmão? Muito bom dia pra você, meu querido, brigadão, sempre conosco. A Josenice participando aqui com a gente, mandando mensagem de áudio.
4: Bom dia, Goiânia, bom dia, Rodrigo Lúcio, aqui quem fala é Josenice do Parque Ateneu. Que reflexão linda. Feliz domingo abençoado para todos os ouvintes da 99,5.
0: Valeu demais, Josenice. Bom dia. Alô, Lindomar. Bom domingo.
5: Bom dia, Rodrigo Lúcio. Aqui é o Lindomar Rocha Condícia do Santo Hilário. Estou aqui ouvindo a Rádio 99. Acabei de acordar, ouvi a Rádio 99. Muito bom. Um ótimo domingo a todos. Um ótimo domingo a todos os ouvintes e todos os 99. Fico assim que a FM, a gente ouve porque gosta. Fica com Deus, um abraço.
0: Abração pra você também, meu querido. Eu que agradeço aí o carinho da audiência, viu? Um forte abraço, tudo de bom. Obrigadão mesmo. Deixa eu ver mais mensagens, mais recadinhos através do nosso 985989950. Você participa mandando aí o seu alô, seu recadinho, o seu toque de bom dia aqui pra gente. Ah, temos aqui a Rosalina Francisca, lá do Parque Santa Cecília. Oi, Rosalina, bom dia pra você também, viu? Nosso muito obrigado. O Clóvis também está aqui participando com a gente. Oi, Clóvis, você tá joia, meu querido? Bom dia. A Cristiane Rodrigues dos Santos, lá do Jardim das Oliveiras, em Serra do Canido. Oi, Cristiane, bom dia pra você também. A nossa amiga Abadia, do bairro São Francisco. Oi, Abadia, cê tá joia? Muito bom dia pra você também, minha amiga. 6:39 agora.

Amigos Darlin e Darleno, com a música Desejos Trocados, para continuar muito bem o nosso bom dia. Alô, Darleno, um abração para você, meu querido, bom dia. 20 minutos faltando agora para as 7 horas da manhã.

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1: 15 minutos, faltando agora para as 7 horas da manhã. Muito bom dia.

Crione Barreirito é moda boa pra gente poder continuar ouvindo aqui a nossa programação. 6:52. Bom dia, minha gente. 6:52. 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

0: Edson Hudson, mil razões para chorar. 7:01, bom dia.
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7 minutos. Emília Eduardo, você virou saudade aqui na programação da rádio que a gente ouve porque gosta. Daqui a pouquinho, o seu alô. A sua participação aqui conosco através do nosso 985989950. Bom dia, minha gente. Um excelente domingo pra você.

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1: 7:14, chegando agora Daniel, do outro lado do rádio. Bom domingo pra você, viu? Tudo de bom mesmo, muita paz.

7:18 pela 99,5 FM. Nosso muito obrigado. Onde quer que você esteja acompanhando aqui a nossa programação. Estamos juntos até às 8 horas da manhã, né? Trazendo aqui o melhor da nossa música sertaneja. E é claro, a sua participação aqui sempre com a gente através do nosso 985989950. Estou aqui aguardando, esperando aí a sua participação conosco, viu? Pode mandar aí o seu alô, aproveitando para mandar beijos e abraços aí para quem você quiser, tá bom? Fica combinado assim? Então tá. 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
0: 7 horas, 20 minutos, anote 7:20. Boa sorte pra você.
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3: Vamos cantar mais uma, vamos?

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1: 7:30, Renê e Ronaldo separados aqui no Sonzão da Primeirona, minha gente. 7:30, bom dia!

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5: Muito bom dia. 7 horas, 39 minutos aqui no Sonzão da Primeirona. Manhã.

boa e autêntica música sertaneja. Para mim é um privilégio estar com vocês aqui nas manhãs da rádio que a gente ouve porque gosta. E é claro, contando sempre também com a sua participação através aí do nosso 985989950, através aí também do nosso bom e velho telefone fixo, que é o 3221-9950. Temos aqui a participação da Valdete Macedo, do Jardim do Cerrado 7. Bom dia, Rodrigo Lúcio. Um forte abraço a todos os ouvintes. Valeu, Valdete. Bom dia pra você, viu, amiga? O Tony Ferreira, lá do Santos Dumont. Bom dia, meu amigo Fio Fio. Que Deus abençoe o nosso domingo. Vou já à missa com a minha esposa Eliane. Valeu demais. Obrigado, casal. Boa missa pra vocês, viu? Obrigado mesmo pelo carinho, tá? A Marisete, bom dia, meus amores, da 99,5, domingou, né? Beijos, fica com Deus, obrigado, valeu, Marisete. Deixa eu aproveitar também para mandar um abração para Joana, lá do Santa Luzia, tá lá ela juntamente com a família, sempre acompanhando e curtindo aqui a nossa programação. Meu muito obrigado mesmo pelo carinho da sintonia, agradecendo você que me segue aí também no nosso Instagram, no arroba Rodrigo Lúcio Fio Fio. Tô lá sempre postando as nossas reflexões, mensagem de fé, de amor, de esperança. Me segue lá, arroba Rodrigo Lúcio Fio Fio. Deixa eu aproveitar para mandar um beijão para Isa Pereira, me seguindo lá no Insta. Alô, Isa, muito bom dia para você, obrigado, viu, por estar aí comigo também no Instagram, tá? Temos aqui também o Léo, alô Léo, super Léo Moreno, tá lá comigo também no Insta, no arroba Rodrigo Lúcio Fio Fio. Valeu, Léo, abração pra você, ele que é cantor, super Léo Moreno, comigo lá também no Insta, no arroba Rodrigo Lúcio Fio Fio. Vai ser um prazerzão ter você lá juntamente comigo na minha rede social também, tá? Aproveita pra seguir também a Primeirona, arroba Rádio 99.5 FM. Você vai ficar sempre por dentro aí das promoções aqui da 99,5, das notícias do meio artístico e saber os bastidores aqui da rádio que a gente ouve porque gosta, tá bom? Fica combinado assim? Então tá. 7:42 para continuar, vem chegando agora ele, Eduardo Costa.

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1: 11 minutos faltando agora para as 8 horas da manhã. Rick Renner, a música Tonto. 11 para as 8, bom dia, bom fim de semana, minha gente.

0: Aí, ó, a rainha da música sertaneja, Roberta Miranda, aqui na programação da Primeirona, aqui nos estúdios da rádio que a gente ouve porque gosta, está aí, Lijanda Carvalho. Jander, deixa eu ver como é que vai ficar a sua voz neste microfone aí agora. Esse aqui é um somzão show, viu? Esse é o Electro Voice. É um microfone novo, né? Que estamos aqui agora nos estúdios da 99,5. Temos aqui o Norman, que é o tradicional, né? O alemão. E esse aí é o Electro Voice, pra gente poder fazer as entrevistas, né? Ficou bacana a sua voz, viu?
1: Ficou bom?
0: Ficou bacana, viu? Bacana mesmo.
1: Show, hein?
0: esse é
1: invocado, hein?
0: Esse é invocadão, né?
1: Que é
0: ele
1: isso?
0: É diferenciado dele. A gente quer colocar ele assim, meio que deitado assim, pra poder sair o som dele. Mas é um lendário Electro Voice, né? As rádios americanas usam bastante esse tipo de microfone aí.
1: Bem tradicional, né?
0: Bem tradicionalzão, viu? E a voz sai possante, um grave bacana, um grave bonito e é um som assim mais nítido, né?
1: Imagina quando vier artista e for cantar.
0: Que é isso? Eles vão ficar doidinho da Silva.
1: Que é isso?
0: Vai
1: aí
0: ficar
1: fica
0: doidinho
1: top.
0: Mesmo. Você tá
1: pode
0: bom,
1: gravar
0: meu irmão?
1: Pode gravar o CD.
0: Pode gravar o CD aqui, né? E você sabe que teve, eu lembrei de algo aqui agora que não é muito bom falar, mas você sabe que teve uma rádio lá em Minas Gerais lá que gravou uma dupla. E voz e violão, que essa dupla estourou por causa disso, né?
1: Bruno Marrone, né?
0: Bruno Marrone, estourou isso. Foram na rádio, gravaram lá, fizeram uma participação lá. Alguém gravou em casa.
1: Colocou voz e violão.
0: Soltou o CDzão pirata, né? Porque tinha o tal de CD pirata.
1: Lançar no Oco do Mundo.
0: E foi através disso que os meninos aí estouraram no Brasil inteiro, né? Não, eles já eram conhecidos.
1: Sim.
0: Mas depois dessa gravação nessa rádio, esse acústico, eles fizeram lá na rádio, né? Aí pronto, explodiu, rapaz, explodiu, né? Então, você vê que o rádio ainda tem muita força, né, meu irmão?
1: Demais, né? Graças a Deus, né?
0: Graças a Deus por isso, viu? Vai comandar muito bem agora o Flashback 99, esse programaço que eu curto bastante por demais.
1: Rapaz, é bom, hein?
0: Eu gosto, viu? Como eu gosto.
1: E o ritmo quente? Nossa!
0: Ritmo quente pra pegar a patroa, né? Chegar o sofá assim pro lado, assim, e dançar bastante, né? Aquela hora, assim, que você tem aquele momento especial pra poder, o que você não fez durante a semana, você vai fazer no domingão, chamar a patroa e dançar bastante, ajudar ela também, fazer um almoço de domingo, né? Não, Jean,
1: com certeza, né? Tem que ajudar, se não ajudar.
0: Com certeza.
1: Aí não vai pra frente, o negócio tem que ter parceria, né?
0: Tem que ter aquela parceria forte, né?
1: Seja pra atrapalhar, né?
0: É. Às vezes,
1: nós estamos fazendo, às vezes fala, não é assim que faz, não. Mas nós estamos ali, né?
0: Estamos lá. Falar assim, ó, tô aqui contigo, né? Porque deve vier, né?
1: Que jeito você quer que corte isso aqui?
0: Coloca mais água lá no feijão. Aí coloca, né?
1: Também tá queimando o seu lado, você não tá vendo?
0: Não tá vendo, não, rapaz. Vou te falar. Parece menino, né? Parece menino, viu?
1: Desse jeito.
0: Jander, bom trabalho pra você, meu irmão.
1: Obrigado, meu irmão. Bom descanso pra você, viu?
0: Obrigado. Amanhã a gente tá de volta aqui a partir das 4 horas da manhã, ao vivaço, na programação da 99,5. Eu tava dando uma olhada aqui agora na programação. Cada música boa. Músicas da década de 70, 80, 90, início dos 2000. Tenho certeza que você, meu amigo, você, minha amiga, vai gostar. Ainda tem aquele momento bacana, né? Que o Jander vai e traz aí. É a pergunta, a gente fala assim, a pergunta. Então, daqui a pouquinho ele vai estar trazendo pra você aqui a pergunta aqui do nosso Flashback da 99,5, viu? Mais uma vez, bom trabalho, Jander.
1: Obrigado, meu irmão, bom descanso, hein?
0: Valeu demais, gente. Chama. Que os anjos do Senhor estejam ao seu redor, lhe guardando e lhe protegendo em todos os teus caminhos e nunca se esqueça, o coração alegre, a famosa

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Olá, bom dia! Seja bem-vindo. Esta é a 99,5. Primeiro lugar em audiência, número 1, a mais ouvida de Goiânia. Ótimo domingo para você, dia 20 de setembro. Tá começando o nosso Flashback 99. Bom domingão para você! E aí, como é que tá o seu domingo, a sua manhã? Mande mensagem, participe comigo no 985-98-9950. Samuca tá ali pra te atender. Como é que tá o seu domingo? Quer saber o que você tá fazendo nessa manhã de domingo? Já acordou cedo? Aí na companhia do meu amigo Rodrigo Lúcio, Fio Fio no Bom Dia Goiânia. E eu te convido, fica comigo até o meio-dia, até às 10, com o nosso Flashback 99-10. Tem um ritmo quente. E eu quero saber de você qual o apelido na sua infância que você tinha vergonha quando sua mãe te chamava, seus irmãos. Conta pra gente, 985-98-9950. E tem prêmio aqui, tá? No nosso Flashback 99. Deixa eu pegar os prêmios aqui de hoje. Nesse domingão tem par de ingressos pro Acústico 99 com Panda, dia 7, no Teatro João Alves de Queiroz. E tem também liquidificador mais o boné lindão aqui da 99,5. Então participe comigo. 985-98-9950. Lembrando que no Flashback mensagens de texto, tá? Então mande aí a sua mensagem por escrito. Participe com a gente. Boa manhã, bom domingo pra você. A gente começa com o ano de 1975.

8h15 em Goiânia. Bom dia, boa manhã pra você. Participe comigo, 985-98-9950. Qual o apelido aí da sua infância? Você tinha vergonha quando a sua mãe te gritava na rua, seus irmãos? Conta pra gente, participe.

99,5, primeiro lugar em audiência, a gente ouve porque gosta. Quem tá participando com a gente, mandando mensagem, interagindo aqui com a gente, como é que tá a sua manhã, o seu domingo, o que você tá fazendo de interessante nesse domingão, qual que é a programação para hoje. Eu quero saber de você, qual o apelido aí da sua infância, que você tinha vergonha quando a sua mãe te gritava na rua, ou seus irmãos. Micaele falou, meu apelido era Banana d'Água por ter sardas. Irineu de Trindade. Jander, quando eu era criança não tinha nenhum apelido que tivesse vergonha. O flashback tá muito bom. Achou, né, minha querida? Marisa, ceguinha, tripa de gato, o que que é isso? Porque eu era muito magra. Antigamente o pessoal era criativo, hein, Marisa? Márcio, me chamavam de Zé Galinha, personagem do sítio do Pica-Pau Amarelo. Ângelo Marcos, Jander, um ótimo domingo aí pra todos os ouvintes. Os primos que apelidavam muito, né, de cabaré quando eu era pequeno, que eu tinha os olhos arregalados, morria de raiva. E aí eu me acostumei, foi em 1981. Selma, Jander, bom dia. Eu morria de raiva quando me chamavam de nariguda, tinha o nariz de tucano, mas com 50 anos me operei, demorou, mas deu tudo certo. Bom demais, hein, Selma? Marli, Veiga Jardim, Jander, manda um abraço para todos meus irmãos, Carlinhos, André, minhas cunhadas Selma, Dulcilene, minha sobrinha Carol, todos que estão curtindo a 99 na Chácara Recanto da Siriema, junto com a Andrezina Fonseca. Abraço para toda a turma aí, obrigado pela audiência de vocês, uma excelente manhã, um ótimo domingo.

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1: Estamos de volta! Bom dia, bom domingo pra você! Vamos juntos! Primeiro lugar em audiência! Essa é a sua rádio! Continua o nosso flashback, muita música, muita saudade, muita alegria nessa manhã de domingo! Mande mensagem e participe comigo no 985989950. Tá valendo par de ingressos aqui pro Acústico 99,5 com o Panda, dia 7 de outubro, no Teatro João Alves de Queiroz. Tem também o liquidificador mais o boné lindão, presentão aqui da 99,5. Então participe comigo, mande mensagem, responda a nossa pergunta, se divirta com a gente. Qual apelido aí na sua infância que você tinha aquela vergonha quando a sua mãe te gritava na rua, os seus irmãos? Conta pra gente, compartilha com a gente. 985-989950, Samuca tá ali pra te atender. A Josiane, ela mora no bairro Hilda Jander. Bom dia, eu não gostava muito do meu apelido não, viu? Minha família me chamava de Olivia Palito. Manda um abraço pros meus amigos, Elivane, Rosemar, lá no Pará, na Transamazônica, na Fazenda. Qualquer nome, um bom domingo aí pra todos. Obrigado, viu, Josiane? Michele, manda um abraço aí pra minha mãe, Maria Maia. Um abraço para todos vocês aí da rádio, obrigado. Nildo no Jardim América, Jander, bom dia. Eu não tinha nenhum apelido que deixasse com raiva, mas eu tinha um apelido muito interessante. Me chamavam de No School devido ao meu cabelo. O cabelo era bem fácil, assim, tipo um Black Power diferenciado. Aí sim, hein, Nildo. Luzeni Santos, Senador Canedo, referente à pergunta, me chamavam de Luzia Batateira, porque eu comia muita batata doce. Edson Vieira em Senador Canedo. Jander, bom dia, a programação está ótima. Eu não tive nenhum apelido. Gilvanete no Tremendão, o apelido que eu mais tinha raiva era o que as minhas amigas me chamavam, Cibita, porque eu era muito magrinha. O pessoal era muito criativo, né? Aquela época nossa aí da infância, então, era muito normal, era muito comum os apelidos, né? A gente vai curtir mais um, 1983.

8h47 em Goiânia, bom dia. Skank, 1995, pra gente recordar, foi tema da novela Próxima Vítima, Pacato Cidadão.

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1: Esse é o Flashback 99,5 e a nossa pergunta de hoje, tô querendo saber de você, qual apelido que você tinha na infância, que você tinha vergonha quando a sua mãe te gritava na rua, quando você tava lá jogando bola, se divertindo com os amigos, que você ficava meio assim, falando, não é possível que a minha mãe falou um negócio desse. Compartilha com a gente, 985989950, a Glaucia, Residencial Itamaracá. Jander, nem gosto de lembrar, era Olivia Palito, por eu ser muito magra, eu até chorava. Estou no Solarville, manda um alô aqui pra nós, pra mim, pro Valdir, beijos, tudo de bom aí pra vocês, viu, Glaucia? Chile, Jardim, Vila Boa, meu apelido era Maritaca, porque eu conversava demais. Wilson Araújo no centro, meu apelido, Jander, sempre foi Dadá, e até hoje as pessoas mais próximas me chamam de Dadá. Antônia Maria, Jander, bom dia pra todos, ótimo domingo, um domingo abençoado, um cheiro, estou aqui na escuta, valeu Antônia. Maria Fabiane, trabalhando, ouvindo a gente. Jander, o apelido que minha mãe me chamava, pra eu ficar mocinha, era Cheirosa, tanto que ela colocou esse nome na minha filha também. Que bacana, hein? E a gente vai curtir agora a Madonna, 1986, pra matar a saudade.

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0: Obrigado pela companhia, pelo carinho. Domingo, dia 20 de setembro. Vamos juntos até o meio-dia, até as 10, com o nosso Flashback 99. Eu quero saber de você, na sua infância, qual apelido que a sua mãe te chamava quando você estava lá na rua, brincando com os amigos de bete, jogando queimada, futebol. Quando ela te gritava lá no meio da galera, o que ela falava, hein? Conta pra gente. Sua mãe, seus irmãos, um apelido de infância, compartilha com a gente que no 985989950 tem par de ingressos esperando por você, tá? 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Tem liquidificador também, mais o boné lindão da 99,5. Então participe com a gente. 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
0: Anotou aí? Boa sorte para você. Bill Medley, Jennifer Warnes.

Dire Straits aqui na 99,5 no Flashback 99. Sobre a nossa pergunta, quem tá respondendo aqui é Clarice Angélica, Serralheria do Galega, na Goiânia. Jandre, eu adoro Flashback, não perco, meu apelido era Neném. Quando eu cresci, pararam de me chamar assim. Jean, Jandre, bom dia. Participando aqui do seu programa, o apelido que eu tinha na infância, que eu não gostava, era Jane do Tarzan. O apelido ficou, mas sem o Tarzan. Gostaria que você mandasse um abraço para minha irmã Cláudia Regina, no Cantinho do Frango Assado, Cidade Satélite São Luís. Parabéns pelo seu trabalho, muito obrigado, tudo de bom aí para vocês. José Elias do Buriti Sereno. Jandre, respondendo a pergunta, eu tinha dois apelidos, Cagué e Jusa. Um era apelido bom e o outro era ruim. Ainda bem que hoje em dia minhas irmãs me chamam só de Jusa mesmo, pois eu não gostava de Cagué. Júlia Rosa de Guapó. Oi, Júlia, bom dia. Não tinha apelido. Júnior, Condomínio Portugal. Abraço para todos aí da rádio, oferecendo também para a esposa dele. Tá ouvindo aqui a programação. Maria Pereira tá em Brasa Brantes. Oi, Maria. O apelido, segundo ela, na infância era Bahia, até hoje só minha família e meus irmãos me chamam assim. Maria Clara, Jander, estamos aqui na roça, no Faina. Somos de Santa Bárbara. Manda um abraço para todos que estão na casa do Orlando. Abraço para vocês aí. E foi, né, ouvindo aqui o nosso Flashback.

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E a gente continua o nosso Flashback 99. Faltam 20 minutos para as 10, daqui a pouquinho tem o nosso Ritmo Quente. Como é que tá a sua manhã? Domingão, né, gente? Que dia maravilhoso. Mande mensagem e participe comigo. 985989950. Samuca tá ali para atender você. Nosso Flashback tem, e o Ritmo Quente tem ingressos para você para curtir o Acústico 99 com Panda, dia 7 de outubro no Teatro João Alves de Queiroz. E tem também o liquidificador e o boné lindão da 99. Então participe da nossa pergunta. Quero saber de você, qual o apelido da sua infância que você tinha vergonha quando a sua mãe te gritava na rua, seus irmãos, a família ali, que você ficava falando, não é possível que estão falando um negócio desse. Estão esparramando. Reginaldo, Jander, bom dia, eu detestava quando minha mãe me gritava na rua, mandava um alô pra nós aqui. Tá eu e a minha gata dando rolê pela cidade, eu e a Selma. Abração pra você, Reginaldo, pra você, pra Selma. Obrigado pela audiência de vocês, bom domingo. Enio Lourenço, Jardim Liberdade. Jandro, o apelido que eu tinha na salsicha do Scooby-Doo, ficava surtado. Enio Lourenço. Jussi Souza, residencial Pedro Miranda. Jandro, bom domingo. Meu apelido era Neném, não tinha vergonha. Até hoje, algumas pessoas daquela época me chamam de Neném. Neném é muito comum, né? O Diego, no Jardim Bela Vita. Jandro, bom dia, o apelido que eu não gostava era Pititico, eu chorava de raiva. Maria Sônia, Jander, bom dia. Minha infância não tinha apelido, me chamava mesmo pelo nome. Isloane, Jander, hoje 20 de setembro é o meu aniversário. Respondendo a pergunta, minha mãe sempre falava, ô Luane, e passa pra dentro, e sempre me chamava de menina. Tá certo, parabéns então pra você, minha querida. Ficando mais jovem hoje, parabéns, felicidades, muitos e muitos anos de vida. Muita saúde, muitas alegrias, recebo abraço, carinho aqui, toda a equipe da 99,5. Felicidades hoje e sempre. Rosimar, Jander, um abraço. Respondendo a pergunta, minha mãe era muito carinhosa para chamar a gente. Ela dizia, vem para dentro de casa, sua perpétua, isso não pode falar não. Sem vergonha, eu vou te dar um tapa pisando no pescoço, que é isso, hein? Era amor demais, hein, Rosimar?

0: YouTube no Flashback 99. Flashback volta no próximo domingo e eu continuo com você. Vem aí o ritmo quente.
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Tá começando agora. Ritmo Quente tá no ar. Domingo, dia 20 de setembro. Vamos juntos até o meio-dia. Melhor da música, melhor do forró. Você vai conferir a partir de agora comigo na 99,5. Primeiro lugar em audiência. 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É um prazer estar com você na 99,5. Ritmo Quente tá no ar. E aí, tá em casa? Tá descansando? Tá preparando o almoço? Tá iniciando os trabalhos? Obrigado pela sua companhia. Ó, arrede os móveis aí da sala. Já se prepare porque o forrozão você pode deixar por minha conta, que tá daquele modelo, ó. Pra gente começar, Nando Moreno e Guilherme Silva.

0: Muita gente já mandando mensagem. Oi, Rosalina.
1: Bom dia, gente.
0: Bom dia.
1: Bom dia, Samuca. Tudo bem? Meu nome é Rosalina Francisca da Silva, moro no Parque Santa Cecília e eu adoro os forrozinhos, principalmente forró boys, banda Calypso. Nossa, eu amo. E eu vou oferecer para minhas filhas Emanuela e a Fabiana. E o Andrezinho, meu neto, tá bom? E para vocês aí, equipe 99, para todos os ouvintes. Beijinho, fica com Deus. Deus abençoe.
0: Amém. Valeu, minha querida.
2: Bom
0: oi,
2: dia,
0: uma.
2: Jander. Bom dia para Vitória. E vai um bom dia para todos nós lá do Grupo Amigos da Madrugada. Marcelena e Heloísio. E vamos dançar, meu povo. Vamos ver se melhora esse negociado. Cruz, credo. Três dói demais, menino. Então vamos dançar para ver se melhora. E uma Pereira da Silva, aqui do setor Morado do Sol.
0: Renata,
3: bom
0: tá com a gente
3: dia,
0: também.
3: Domingo, pela graça de Deus Pai Todo-Poderoso, estamos aqui firmes e fortes, misturados, bom de ritmo quente, para animar nosso domingo. Vamos beber bastante água, comidas leves, gente, por favor, nada de sal, nada de gordura demais. E vamos, né, dançar hoje, dá o joelho, falar, chega. Aqui é a Renata de Trindade.
0: Valeu, Renata, um abração para você e também aqui o Sebastião.
4: Bom dia, Rádio 99,5. E aí, beleza? É o barco, mototaxista, Serra do Canedo. Tô aqui na expectativa do ritmo quente, só ouro. Mando os parabéns pro meu comadre Kátia Patrícia, Serra do Canedo. Hoje a resenha vai ser lá. Hoje vai ser a capica pau do oco. Abraço, vamos que vamos. É show, papai.
0: Aí sim, meu companheiro. Um abração para vocês aí, tudo de bom, bom domingo. Chegando então o Alemão do Forró.

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0: E a gente continua o nosso ritmo quente, continue mandando mensagem, participando comigo. 985-98-9950. Tem par de ingressos para Acústico 99 com Panda, dia 7 de outubro, no Teatro João Alves de Queiroz. Tem liquidificador e o boné lindão da 99 de presente para você. Quem tá ligado comigo? Deixa eu ver aqui quem mandou mensagem.
1: Bom dia a todos os ouvintes. Cada dia melhor. Começou bom, hein? Eu quero ouvir a Ney Magrini e jogou no lixo, viu? DJ Criclec, Yasmin Boiadeira, a Sofias, aqui no Recanto das Minas Gerais, preparando o churrasco. Ouvindo a melhor do Brasil, 99,5. DJ Criclec, o brabo.
0: Valeu, DJ. Essa do Ney é boa, hein?
2: Quero mais Santana do professor Jamil. Tô aqui ouvindo o ritmo quente, tá maravilhoso. Mandar um abraço aqui pra minha família, aqui pro professor Jamil. Todos estão ouvindo. Um domingo abençoado, uma semana mais abençoada ainda, Jander. Abraço.
0: Um abraço, Ana.
3: Bom dia, Jander Carvalho. Hoje quem tá no fogão é o esposo fazendo um mocotó. Um abraço, vamos ouvir o forró.
0: Forrozão do bom, hein?
4: Bom dia, Jander.
0: Bom dia.
4: Bom dia a todos aí da rádio, Aline, cabeleireira aqui do Garavelo. Gostaria de oferecer um forrozão maravilhoso para minha esposa Cira, servidora em Foro Democrata, para todos os seus clientes e todas as minhas clientes também. Um abraço carinhoso, bom domingão aí pra todos. Tô aqui fazendo aquela almoção maravilhosa. Bom dia.
0: Bom dia, bom dia, tudo de bom aí pra vocês, bom almoço, coisa boa. Karim também tá com a gente, oi Karim.
5: Bom dia, Jander Carvalho, aqui é Karim Vieira, do Aeroporto Sul 2, Aparecida de Goiânia. No ritmo quente de hoje eu ofereço para o meu esposo Wesley, um bom dia pra todos, um ótimo domingo pra todos.
0: Valeu, tudo de bom aí pra você, pro Wesley. E a Raimunda também mandou mensagem.
6: Tá top demais.
0: Fala comigo.
6: Todos são os bons, mas que nem o ritmo quente. Esse é em primeiro lugar em audiência. E eu ofereço o ritmo quente para minha esposa Ailton, para meus filhos, netas, noras e genros, para minha irmã Ivaneide do Tocantins, que está aqui, minha amiga Lu, para minha amiga Cléa e família, minha amiga Laureni e família, minha amiga Cida e família, a todos que estiver ouvindo a 99,5, e vamos que vamos.
0: Que coisa boa, um abração para a família toda aí. Rasta chinela!

0: Igor Ferrari, apaixonado nela. 7 minutos faltando agora para as 11 em Goiânia.
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0: Chicote de luxo. E Glemerson Lima.

0: Zé Elias e Gustavo Lima, aqui no nosso Ritmo Quente.
1: Bom dia, Jander. Você não é desnente sem você, Nil. Bom dia, Maria Vitória. Flávia Maria Jardim Libertação Senhora do Canedo. Gostaria de mandar um alô pro Rogelana, Cebudoro LC, o Filhotinho lá no bar do Filhotinho, Márcia, Kevin, Sara, o Luar.
0: Beleza, um abraço aí pra vocês, o Domingos.
2: Bom dia, Jander Carvalho. Bom dia. Eu tô Domingos na Boca Negra, morado do Bocena na Boca Negra. Jander Carvalho, estou aqui fazendo a casinha cachorro aqui. O calorzão tá no 12. Fiz o mocotó aqui, tô ligado no porrozão. Manda um alô aqui pro pedreiro meu aqui, o ajudante. Tô com o mocotó aqui, mas tá só ouro. Tá aqui, mas tem que comer, né? Tá só pipoco. Manda um alô pra nós.
0: Tem que reforçar, né, meu companheiro?
3: Alô, 99 FM, o forró tá bombando. Manda um alô pra Neta, Vavá e Edilson aqui no Raiz, no Jardim Riviera, Parida de Goiânia. Um bom domingo!
0: Valeu, Edmilson!
4: Bom dia, meu parceiro Jander. Bom dia a todos da 99,5. Jander, já está por cá fazendo um feijão tropeiro, assando uma carne e tomando uma geladinha, ligadinho na 99,5. Manda um abraço pra minha mãe, Cássia Maria, como sempre, já tá aqui, ligadinho, dançando, meu amor. Gigi tá aqui do meu lado, meu pai Francisco e minha avó Ana de Fátima.
0: Um abraço pra vocês aí, pra toda a família.
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0: Estamos de volta e o Ritmo Quente continua nessa manhã de domingo, dia 20 de setembro. Mande mensagem 985989950. Samuca tá ali para te atender. 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Presentão para você. Então participe. Um abraço aqui pra Clarice. Oi, Clarice.
1: Bom dia, Jander. O som já tá no 12 aqui na chácara, desde as 6 da manhã. Clarice Angélica, Serralheria do Galego, aqui em Aragoiânia. Vamos fazer aquele almoço no fogão a lenha, tomar aquela gelada e curtir a 99,5 FM. A gente ouve porque gosta. Eu adoro.
0: Valeu, Clarice. Abração pra vocês aí em Aragoiânia.
2: Bom dia, Jander.
0: Bom dia.
2: Tô aqui ligadinha, Maria Pereira de Brasibran. Tô aqui curtindo os forrozinhos. Tá só o abraço.
0: Abraço, Maria.
3: Bom dia, aqui é a Chirlene Gonçalves, do Setor K, Senador Canedo. Ritmo Quente hoje começou maravilhoso. Eu adoro Ritmo Quente. Ofereço essas músicas maravilhosas para toda a minha família, para todos os meus vizinhos, para todos da rádio. Um abraço para Maria Vitória. Um abraço para você também. Um bom dia.
0: Valeu, Chilene. Bom dia.
4: Bom dia, Jander. Aqui é o Wilson Araújo, Setor Central, e estamos ligados nos Forró Boys aí, hein? Um grande abraço, bom começo de semana a todos, que Deus nos abençoe. Amém.
0: Amém, meu companheiro.
5: Meu amigo Jander Carvalho, vamos que vamos. Oi, Deus me entende com o Domingo da Bela 2. Estou aqui na escuta desde as 3 da manhã, mas eu não quis entrar em detalhes, meu amigo, mas nesse forrozão não tem como perder, não.
0: Tem não, viu?
5: Quero oferecer esse forrozão pro meu amigo Cristiano, que está no 12, lá no Canedo. Minha amiga Kelinha, todos meus amigos que estão na escuta, e vamos que vamos. E pra minha filha Micaela, que tá aqui do meu lado. Cheiro, cheiroso, meu amigo.
0: Valeu, tudo de bom aí pra vocês.
6: Bom dia, aqui é o Milton Ribeiro Valença, Setor Jardim Tropical. Um abraço para a Bruna Vieira Santos, que mora lá no Topalmar, Trindade, que tá ouvindo 99 e nesse momento.
0: Valeu, meu amigo Milton. Olha o Natanzinho aí, Natanzinho Lima. Chama.

0: 99,5 a gente ouve porque gosta, Bill do Piseiro. Eurípedes tá ligado com a gente.
1: Meu amigo Jânio Carvalho, que é o Eurípedes Martins, Elisvane do Rio Verde, Goiás, bairro Martins. Gostaria de mandar um abraço pra toda a galera aí do grupo da 99,5 FM Goiânia, pra todos do fã clube. E manda um abraço aqui pra todos nós da minha família aqui em Rio Verde, Goiás. Excelente domingo abençoado pra todos vocês aí da rádio. A gente ouve porque gosta. Tchau, obrigado.
0: Valeu, Eurípedes. Um abraço pra você. Tudo de bom, Ana Lúcia?
2: Bom dia, Jander. Aqui é a Ana Lúcia do Araci Amaral Sena do Canedo. Tô aqui em casa fazendo almoço. Meu esposo também me ajudando a organizar na casa. Quero mandar um beijo pro meu filho Christopher, pro meu esposo Jailson, pra todos aí da 99, pra todos os ouvintes. Um domingo abençoado.
0: Valeu, tudo de bom pra vocês.
3: Oi, bom dia, meu grande amigo locutor dessa rádio maravilhosa. Aqui é o Fernandes Andrade, de Parque Amazonas. Você começou quente hoje, hein? Perdeu de 6 horas da manhã te ouvindo a Rádio 99. E aí, Samuca, como é que você tá, meu querido? E a todos que estiver aí na companhia do grande meu amigo aí, locutor da Rádio 99. Daqui um pouquinho tô tomando uma cervejinha gelada e comendo uma carninha aqui. Quero que você mande um abraço para todos os flamenguistas do nosso Brasil.
0: Valeu, Fernandes. E é gente, hein? Que é esse abraço aí pra todos os flamenguistas. 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

0: pra você, continua o nosso ritmo quente, muito forró pra você se divertir, pra curtir nessa manhã de domingão. 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Tem ingressos, hein? Par de convites aqui, te esperando, participe. Tem também liquidificador mais o boné da 99,5, lindão, presentão pra você nessa manhã. E quem tá ligado comigo é a Vilma. Oi, Vilma.
1: Jander, equipe, ouvintes da 99,5, ofereço o ritmo quente pra Maria Francisca, aniversariante do dia, carinhosamente tia Lia, que Deus derrama muitas bênçãos sobre ela, saúde, vida longa, que ela continue sendo essa tia maravilhosa que eu amo tanto. Um abraço, fica com Deus. Bom
0: com
1: domingo.
0: Deus também, bom domingo.
2: Oi, Jander Carvalho. Oi. Bom dia, meu amigo.
0: Bom dia.
2: Aqui é Marisa, direto da cidade de Manga. Abraço, 99,5 FM, número 1 de Goiânia.
0: Valeu, Marisa.
3: Bom dia, Jander. Valdora do Parque Eldorado Oeste. Esse forrozinho tá uma maravilha. Amo dançar, Jander, principalmente um forrozinho. Um cheiro, fica com Deus, meu amor.
0: Amém, com Deus também.
4: Bom dia, Jander Carvalho. Aqui é o Leandro, do Colina Azul. Tá eu e minha esposa, Mílvia. A jovem tá assando um peixe aqui, a gente tá dando talento na casa. Um dia abençoado, bom domingo pra todos.
0: Missão, né, meu companheiro? Missão.
5: Bom dia, aqui é a Maria Cesária de Jesus Silva. Tô arrumando a casa e dançando no forró. Um abraço pra você.
0: Obrigado, Maria, pra você
6: bom
0: também.
6: Bom dia, eu quero mandar um abraço pra minha filha e oferecer o ritmo quente pra ela e que vocês tenham um ótimo dia todos da rádio. Eu sou a Andréia do Jardim Tiradentes.
0: Valeu, Andréia.
7: Domingão, escutando a Rádio 99, esforzão aí. Bom demais da conta. Manda um beijo pra minha esposa Valquíria, as minhas filhas Thalita e Tamires, meu filho Matheus, Marquinho do Solaville e para todos do Grupo do Foguinho, que é o nosso nome da família no grupo do WhatsApp. Um bom domingo a todos, um bom trabalho pra vocês aí.
0: Muito obrigado, Marquinhos. Alô, Júnior.
8: Bom dia, Jânio.
0: Bom dia.
8: Aqui é o Júnior do Poder em Portugal. Hoje tá eu e minha esposa, a Ana, até o nosso não tá aqui hoje, que tá na alta voa dele. E minha sogra tá chegando aí agora pra nós fazer um almoço daquele modelo, curtindo o ritmo quente, um ritmo boso, o som. Tá, obrigado. Tem um domingo abençoado pra você, pra toda a rádio. Valeu, valeu.
0: Amém, meu companheiro. Um abração pra vocês aí também. Tudo de bom. A gente vai curtir agora Andrezinho Príncipe e Thiago Jonathan. Me atende aí.

0: Thiago Jonathan, aqui na 99,5. 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
0: E o Ritmo Quente chega ao final. A gente se encontra final de semana aqui na 99,5. Que Deus abençoe você e a sua família. Beijo grande, vem aí o Domingo Livre aqui na 99,5. Fiquem com Deus e até lá. 99,5. Mas antes tem prêmios, claro que tem. Tem sorteio aqui, par de ingressos para curtir o nosso Acústico 99 com Panda. Saindo aqui para Juliana Rodrigues dos Santos, Parque Ateneu, telefone final 9159. E quem leva o liquidificador mais o boné lindão da 99 para Celuta Pereira Araújo. Ela mora no Veiga Jardim, telefone final 4228. Fiquem com Deus e até final de semana. Alemão do Forró e VH e Alexandre.

0: sai dessa gaiola.
1: Verdade.
0: Obrigado.
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3: E aí? Ô, Timon! Mais um sucesso, Guilherme Silva aí, ó.

Fala moçada, boa tarde, tarde boa, domingão 20 de setembro de 2026, por aqui seu bom e velho amigo, amigo dos amigos, Cadu Alves, feliz da vida, contente no amor por estarmos juntos em mais uma edição do nosso maravilhoso e gostoso Domingo Livre. Você sabe que é uma programação diferenciada, né? É uma programação feita com muito carinho, pra você que tá em casa com os amigos, descansando, trabalhando, vivendo as emoções desse final de semana. Hora de agora até as 4 é muita, mas muita música boa e gostosa não há, e a sua participação através do nosso WhatsApp. Sabe por quê? 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Bora começar o nosso Domingo Livre assim, ó. Com Rick Martin, Luan Santana, Estranho. Goiânia, 12:05.

Isso, quem é a culpa? Cristina Araújo e Marília Mendonça, aqui na programação da sua 99,5. Manda um abraço pro Júnior, Júnior e família, lá do condomínio Portugal. Aquele abraço, Júnior, Antônio Rosalves, bairro da Vitória, Celita Pereira, lá no Veiga Jardim 4, também acompanhando o nosso programa, Douglas Lustosa, lá no Jardim Colorado. Tudo certo aí, Douglas? Nosso amigo William, motorista de aplicativo, tá na rodagem, tá no Giro da Tarde com a gente, né, amigo William? Aquele abraço, querido, bom fim de semana. Eurípides, tá na Cidade Boa de Rio Verde, para todos aí do grupo da 99,5, grande Eurípides, Eurípides e Erisvânia. Clarice Rosinha, no Vera Cruz 1, tudo certo, Clarice, beijo pra você, bom fim de semana. Shirley, tá na Vila Boa, tudo certo aí, Shirley. E a Deuzeni, lá no condomínio Vida Bela 2, você tá aí, Deuzeni? Beijo pra você, amiga. 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Aí, ó, Panda, eu te seguro.

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1: Tá aí, Christian Ralph, que saudade boa, saudade gostosa, louco por ela, aqui na programação da sua 99,5, liderança absoluta. 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
1: E nesse calorão é uma ótima ideia dar uma fugidinha, né? Pra sorveteria, pra piscina bem geladinha, é ou não é? Eita, calorão danado, cê tá doido? Michel Teló, fugidinha. Olha, grande abraço pro amigo Alexander, motorista de aplicativo, não tá na rodagem, tá em casa hoje tomando aquela geladinha, né, Alexander? Tamo junto, querido. A Flávia Maria tá no Jardim Liberdade, valeu. Flávia Alessandra, no Jardim Tropical. Valdetina, do Carmo, no Jardim Cascata, tá lá ligada na nossa programação, né, querida? Alô, Marizete, no Real Conquista, para todos do grupo da 99,5. Especial aí pra Jane, Berenice, Alex e Luiz Júnior. A Marcelena e o Heloísio já estão pegando a boia, né? Já estão pegando o almoço, a favinha. A favinha gostosa de domingo, né, Marcelena? É a Marcelena e o Heloísio Padeiro lá de Setor Perim. Lembrando que dia 7 e 8 vai rolar festa boa, hein? Festão dos Bão. É a festa do grupo da 99,5, lá na fazenda do amigo João Giló, na fazenda Garapa. A da nossa amiga querida Gleiciane. Abraço pra todos aí, ó. 7 e 8, hein? O bicho pega. O pessoal vai chacoalhar a roseira lá. A Luciene Rodrigues, o esposo Leandro Gomes, no Independência Emoções. Abraço pro Edson Vieira, Senador Canedo, Ilma Pereira. Tá perguntando aqui, ó. Você lembra de mim, Cadu? Como é que não lembra, Ilma? Pessoas assim são pessoas inesquecíveis, né? Muito tempo na madruga, né, Ilma? A gente não esquece, não. Tá aqui, ó, na nossa agenda, tá no nosso coração. Ilma Pereira, lá do Morada do Sol, a Clarice, tá nos Serralheria do Galego, é a Clarice Angélica, tomando aquela geladinha, né? Fazendo uma comidinha bem gostosa. Ali, ó, no fogão, preparado e improvisado, né, Clarice Angélica? Que coisa boa, querido, isso é uma delícia. Tá em Araguaiana, tá lá usando a honra e o carinho da audiência. Alô, Francisco, Carol, Sônia, Geraldo, Miguel, Antony e a vó Fia, na Chácara Três Corações, em Professor Jamil. Também nos dando a honra e o carinho da audiência. Antônio Augusto, Parque Amazônia, Jane Ribeiro, Lala. Você tá boa, Jane? Beijo pra você, amiga. Alô, Hamilton, da Silva, da cidade satélite de São Luís, pra toda a galera. Toda a turma aí, ó, lá do refrigerante Jaó. Antônio Rosalves, tá no bairro da Vitória. E a Gigi, é a loirinha do Hugo, é a nossa amiga querida Lígia Basso, conferindo a nossa programação. É a Gigi, loirinha do Hugo. Tudo certo aí, Gigi? O nosso abraço, o nosso beijo todo especial pra você nessa tarde boa de domingo. Emília Eduardo, você virou saudade. Meio dia e 51.

0: aí, clássico da música sertaneja, é o Sertanejo Saudade, com João Paulo e Daniel. Tá faltando amor aqui na programação da sua 99,5.
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0: Olha, abraço pra Margarete no Dona Iris 2. Mandando beijos e abraços aí pra filha Ana Paula e também o neto Brian. Família bonita e abençoada. Amiga querida Margarete, né? Lá no Dona Iris 2, curtindo o fim de semana ao som da 99. Coisa boa, Margarete. Alô, Hugo. Hugo Leonardo preparando aquele torresmin crocante que só ele sabe fazer. Ele tem a senha. E não fala pra ninguém como é que deixa o torresmo assim, né, Hugo? Grande Hugo Leonardo no Colina Azul, mandando beijos e abraços aí, ó, pra mãe Cássia Maria, o pai Francisco, o irmão Tuca e também a gata Lígia. Valeu, Hugo. Rosângela Monteiro, e o esposo Carlito, tá na casa de Vani e Sônia, né? Fazendo aquele churrasco maravilhoso e tomando aquela geladinha estupidamente gelada lá no Jardim Alvência. Aquele abraço, Rosângela. Fernandes, tá no Parque Amazônia ouvindo o nosso programa. Aquele abraço, Fernandes. Nosso amigo Chique Joia Residencial, Pôr das Pedras, para todos aí do Grupo Amigos da Madrugada. Tem o Marcos Antônio, condomínio Santa Rita. E aí, Marcos? A Ana Beatriz, em Bela Vista de Goiás. Aquele abraço, Aninha. Beijo, bom fim de semana. E também o nosso amigo Luiz Antônio em Caldas Novas. Aquele abraço, Luizão. Gustavo Lima, morar nesse motel. Agora uma 10.

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1: Aí a música do Thiaguinho e Billy SP, Em Busca da Minha Sorte. 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
1: Abraço pra Silvia em Campinas. Tá lá almoçando estrogonofe. Prato delicioso aí, sem, hein, Silvinha? Eduardo Costa, tá falado.

0: Tá aí, sertanejo, saudade, com Zezé de Camargo e Luciano, pão de mel aqui na nossa 99,5. 30 anos de alegria e alto astral no ar, audiência máxima de ponta a ponta. 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
8: Estamos de volta. Goiânia, 19 para as duas. Abraço para Ana Lúcia, no especial Araci Amaral, em Senador Canedo, curtindo Domingão ao som da 99, né? Em Ana Lúcia, beijo para você, querido. Bom fim de semana. Joãozinho e Alessandro, de Paulo e Paulinho, no Amor de Trem, 19 para as duas.

0: Bruno Marrone, Castelo de Areia, aqui na programação da sua 99,5. Parabéns para Aline, Aline de Souza, aniversariante do dia do Jardim Montserrat, rainha Aparecida de Goiânia. Então, uma resenha que só lá, né, Aline? Super beijo para você, o carinho da família e dos amigos. Muita paz, sorte, saúde, sucesso, bênçãos e bênçãos e mais bênçãos aí na sua vida.
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0: Ed Brito e Samuel, toda mulher, aqui na 99,5, 30 anos de alegria e alto astral. É a rádio que a gente ouve porque gosta. 1:57.

0: nosso domingo livre. Toda mulher já nasce pra morrer de amor. E ser respeitada acima de tudo, né? Teve também Bruno e Marrone, Revelação, deixa acontecer naturalmente. Breve intervalo e eu volto já, aqui na nossa 99,5, a sua melhor companhia de final de semana.
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0: Abraço pra Marina, que tá ouvindo a gente na cidade de Goiatuba, pelo nosso aplicativo. Valeu, Marina. Beijo pra você, amiga. Henrique e Juliana, mão dos outros. Goiânia, 12:08, pra você uma excelente tarde e um abençoadíssimo final de semana. São 12:08.

Horizonte Azul e Pior é Te Perder. Nas vozes de Fred e Fabrício. 12h25, abraço pra Terezinha Rufino. Tá no Jardim Novo Mundo, tá com a gente. Tá na boa, né, Terezinha? Beijo pra você, bom fim de semana. Grace Kelly, tá no Jardim Imperial 2. Jane Ribeiro, tá no trabalho, né, Jane? Tá lá, faturando. É a Jane Ribeiro da Vila Redenção. Ela aqui não perde nenhuma edição aí da nossa programação, né? Super fã da 99,5. Tamo junto, Jane. Um beijo, amiga. Jaqueline, tá no Delfione. Professor Jales, tá no Mações Paraíso. Tudo certo aí, professor Jales? A Luciana tá na Vila.

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20: Muito bem, de volta, 2:35. É a cidade toda ligada aqui, audiência máxima. 30 anos. 99,5. 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Senhoras e senhores, com vocês, Panda, corpo nu. Goiânia, 2:38. Para você, uma excelente tarde, um super fim de semana.

0: Esse cara aí, ó, esse fenômeno chamado Panda, vai se apresentar 7 de outubro no Teatro João Alves de Queiroz em mais uma edição maravilhosa do nosso Acústico 99, nas comemorações dos 30 anos. E hoje no programa tem vários convites, tá? Se inscreva aí através do nosso WhatsApp, o nosso 985-989950. Goiânia, 19 para as 3.
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0: Super beijo pra Fernanda em Senador Canedo. Tá lá ouvindo o nosso programa, né, Fernandinha? Beijo nesse coração, querida. Bom fim de semana. 19 para as 3.

0: Aí a música do Zé Henrique Gabriel em Mato Grosso e Matias. Hoje eu tô por conta de você. Abraço pra Liliane, tá na Vila Brasília com a família, almoçando e ouvindo o nosso programa, né, Liliane? Sube beijo pra você, um abraço pra toda a família. Renato Cavalcante tá na Vila Nova, aquele abraço, Renatão. E também a nossa amiga Judite, na cidade boa de Piracanjuba. Tudo certo aí, Judite? Um beijo, bom fim de semana.
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0: É que eu não te esqueci, Ana Castela, 7 para as 3.

0: Tá aí, sertanejo saudade com Jean Giovanni, olha amor, olha hoje no programa tem par de ingressos para o Acústico 99 com Panda, 7 de outubro no Teatro Nova de Queiroz e tem também no programa Kits e Bom Arroz com arroz 5 quilos, pipoca, flocão de milho e muito mais e a nossa maravilhosa camiseta 99,5. 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
0: Olha, abraço pro Alexander, motorista de aplicativo, tá na rodagem, tá no giro da tarde com a 99, hein, Alexander? Acabou de passar aqui, ó, no perímetro urbano da B153, bem pertinho da gente, hein, amigo? Aquele abraço, bom fim de semana. Rodrigo, é fera da segurança, tá no polo industrial de Aparecida de Goiânia. Aquele abraço, Rodrigo. A Márcia Marcinha tá ouvindo a gente em Trindade, né? Tá lá fazendo doce de abóbora nessa tarde gostosa de domingo. Doce de abóbora é uma delícia, eu gosto demais, dá até água na boca, né, Marcinha? Alan, tá ouvindo a gente em Anápolis, Alice tá em Senador Canedo e o nosso amigo é Nilson, motorista de aplicativo na rodagem com 99,5. Aquele abraço, querido. É, tem amores que nem deveriam ser amores. Tem saudades que nem deveriam ser saudades. E tem momentos que são por apenas um momento. Essa é a Bala Alojada de Gustavo Lima. Só pra você.

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2: Muito bem, de volta 3h35.

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Cleiton Romares, Zé Felipe, Se Eu Te Perdoar, 3:37.

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Lucas e Igor, Flash ao vivo, finalizando mais uma edição do nosso Domingo Livre. E claro, no finalzinho sempre tem prêmios, né? Tem par de ingressos do Acústico 99 com Panda, 7 de outubro no Teatro João Alves de Queiroz, para ela em Cristina Brito de Souza, lá da Fonte das Águas. Parabéns, Ellen. Vai curtir um showzaço, hein? Vai curtir esse show aí maravilhoso, preparado com muito carinho. As comemorações dos 30 anos da 99, 7 de outubro, Panda. Parte convites para você, querida Ellen Cristina Brito de Souza, lá da Fonte das Águas. E kit Bom Arroz, kit gostoso e maravilhoso, para Karine Vieira, lá do setor Aeroporto Sul 2. E o que que vem nesse kit? Anota aí, ó. Vem o pacotão de 5 quilos do arroz Bom Arroz. Tem pipoca, flocão de milho e muito mais. E leva também a nossa camiseta maravilhosa, é a camiseta 99,5. Vem aí no Pequeno Clean. Nosso amigo Giliás Vieira, né? Hoje tá que tá elétrico. O amigo tá espoleta hoje pra comandar aí o Toca Tudo até logo mais às 8 da noite. E a gente se fala e se encontra logo mais à meia-noite pra mais uma edição da nossa Balada 99, o programa oficial da sua madrugada. Pra você, um grande abraço, beijo nesse coração e um excelente, maravilhoso e abençoadíssimo final de semana. Fica com Deus, cuide-se bem. E até lá. Tchau, tchau. Valeu!

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Fala, gente boa! Ótima tarde, bom domingo pra todo mundo. 4:05 agora, hoje dia 20 de setembro. Começando o nosso Toca Tudo, hein? Domingo de muito calor aqui em Goiânia, 35 graus nesse momento. A gente sempre deixa a dica pra você se cuidar, né? Não se exponha ao sol, tome bastante água, cuida da hidratação. E eu sei que nesse domingo a galera cuida mesmo, né? Vai se hidratando de todos os tipos, né? Super entendo vocês. Bora curtir o Toca Tudo, tá começando, tem muita música boa até as 8 da noite e com a sua participação fica muito melhor. Já manda aquele recado especial aqui através do nosso WhatsApp, deixa o seu alôzinho no 985989950. Texto ou áudio? Vai gravar áudio? Você vai baixar o volume do seu rádio, isso, baixa um pouquinho o volume do rádio e grava uma mensagem pra gente de até 30 segundos, hein? Deixa passar não, 30 segundos você vai falar o seu nome, vai deixar o seu alô, o seu abraço, vai contar pra gente o que você tá fazendo de bom e pronto, já vai concorrer o nosso prêmio, aliás, os nossos prêmios de hoje. 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Bacana, hein? 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É só mandar mensagem no zap. Boa sorte, boa tarde, bom domingo e uma semana maravilhosa para todos nós, hein? 4:07.

0: aqui no Toca Tudo. 4h17, ótima tarde, bom domingo pra todo mundo que tá ligadinho com a gente. Só música boa, hein? Pra dar uma agitada nesse domingão. Domingão quente, 35 graus. Muito obrigado pela audiência e pelo rádio ligado. Você que tá em casa, no carro, no trabalho, no ar-condicionado ou no calorzão. Um abraço especial pra todo mundo. Vamos lá pro WhatsApp, 985989950. A sua mensagem, o seu alô, valendo os nossos prêmios de hoje. Par de ingressos pro Acústico 99 com Panda e kit super frango com boné da rádio, hein? É só mandar mensagem, já concorre os prêmios. Nossa amiga Jane Ribeiro tá ligadinha com a gente, Vila Redenção, né, Jane? Um beijo pra você, um abraço, bom domingo. Anitta, em Caldazinha, fala, Anitta. Boa tarde.
1: Boa tarde, 99, Anitta de Caldazinha. Manda um alô pra toda a minha família. 99,5 FM, a gente ouve porque gosta.
0: Valeu, querida, abraço pra vocês em Caldazinha, bom domingo.
2: Opa, aqui é Kleber Aires.
0: Fala,
2: senador
0: Kleber.
2: Canedo, residencial Boa Vista. Manda um alô pra mim e minha esposa Cida aqui, ouvinte fiel da 99,5, hein? Quero participar dessa promoção aí. Um abraço a todos aí, os ouvintes, principalmente a vocês da 99. Toca uma música aí, um sertanejo aí daquele modelo pra nós aqui. Tamo aqui, do outro lado do rádio, ouvindo vocês e apreciando a beleza que é essa rádio, hein? Que todo mundo ouve.
0: É isso aí, Kleber. Abraço pra você, pra esposa. Bom domingo.
3: Boa tarde, 99,5. Aqui é o Túlio de Goianeira.
0: Fala, Túlio.
3: Tamo aqui, rodando. Fazendo as corridinhas aqui na Goianeira.
0: Certo.
3: E escutando a melhor.
0: Tá certo, é isso aí, Túlio. Um abraço no trabalho, né? Bom trabalho pra você na rodagem, com o rádio ligado. Obrigado aí pela mensagem. Quem mais? Flávia Maria, Jardim Liberdade. Alô, Flávia.
4: Boa tarde, Giliade. Você não é Dernin, sim, você é mil, o locutor melhor do Brasil. Flávia Maria, Jardim Liberdade, Andor Canedo. Gostaria de mandar um alô pro Rogério lá na Distribuidora LC, Filhotinho lá no Balido do Filhotinho, Márcia, Kevin e Sara.
0: Valeu, Flávia. Muito obrigado. Um abraço pra vocês, hein? Bom domingo. O Edson Vieira tá na escuta, curtindo aqui a programação, recordando, Giliade, essas músicas boas. Tô aqui em Senador Canedo. A Vânia, oi, Vânia. Vânia Alves, né? Ela é do São Leopoldo. Hoje tá no condomínio Vale Lago, no Corumbá 3. Ô Vânia, bem acompanhada, a família toda por lá ouvindo a gente, o maridão Henrique, as filhotas Ana Beatriz, Maria Alice, a irmã Vanessa e a sobrinha Yasmin. Família toda ouvindo a gente no condomínio Vale Lago Corumbá 3. Um abraço pra vocês, ótima tarde, bom início de semana. Clarice Angélica, alô Clarice.
5: Boa tarde, Giliade. Clarice Angélica, Serralheria do Galego, aqui em Araguaína, aqui na Chacra. O sol tá no 12, opa, desde as 6 horas da manhã. Agora é Toca Tudo. Tomando aquela gelada e ouvindo a 99,5 FM sempre. Faz parte da minha vida aqui, ok?
0: Maravilha, ok. Um abraço pra vocês em Araguaína. Bom domingo e boa semana. 4h21, Mari Fernandes.

0: música linda, hein? Zezé de Camargo e Luciano, essa é de 1998, pra não pensar em você. 4h31, uma ótima tarde, um bom domingo. 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Você não pode ficar de fora. 4h32, voltamos já, hein?
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14: De volta, minha gente. Boa tarde, bom domingo, 4h38. No Toca Tudo, você ouve Natan e Anitta.

0: Guilherme aqui no Toca Tudo, Mágica, 4h46, Banda Eva de ladinho, Natan e Anitta, eu tô querendo de novo. Vamos lá pro zap, 985989950, a Gilda tá ligadinha com a gente. Alô, Gilda, boa tarde.
1: Boa tarde, boa tarde, Rádio 99,5. Aqui é Astrogilda Rosa Ferreira, mas o povo me trata de Gilda. Tudo bem aqui, passa esses modão bom aí pra nós. E ofereço muito abraço pra todos que tá ouvindo, pra vocês. Muito obrigada.
0: Ô, Gilda, a gente que agradece. Um beijo grande, tá? Bom domingo.
2: Oi, Juliana.
0: Oi.
2: Boa tarde, tudo
0: boa
2: bem?
0: Boa tarde.
2: Agora somos nós, junto e misturado, né?
0: Tamo junto.
2: Quero dedicar esse programa da agora, de tarde, dar um olhinho pra vocês dessa rádio maravilhosa que a gente ouve, porque igual pra todos meus amigos do grupo da 99, todos meus amigos que estão na escuta, o Ronaldo, o Cristiano, a Kelinha, uma turma mesmo. Um cheiro cheiroso pra vocês aí. Eu tô aqui, ajeitando a caso, né? Depois do almoço, amanhã começar tudo de novo.
0: É,
2: tchau, beijo.
0: É um novo dia, uma nova semana, né, Deuzeni? Um beijo pra você. Uma semana pra lá de especial, abençoada. Ednilson Moreira, Parque Amazônia, também tá com a gente. Gilhade, ó, ligado aqui no Toca Tudo. Marcos Rocha, tá no centro. Tá na expectativa do Sunday Night. É isso, Marcos?
3: Boa tarde, moço. Bom demais. Que Marcos Rocha, moro no centro de Goiânia, curtindo a programação de vocês aí. Um abraço, esperando aí o grande programa para finalizar a noite aí, o Sunday Night.
0: Opa, já às 8 da noite, hein? Começando a nossa noite de domingo com canções incríveis, né? Ah, tá na expectativa. Maria Fabiane, Gilhade, tô aqui no trabalho, na Guarita, no Polo Industrial em Aparecida, quero o kit Super Frango, tá concorrendo, Maria Fabiane. Bom trabalho pra você, boa sorte. Júnior, Condomínio Portugal, fala, Júnior.
4: Boa tarde, Gilhade, da rádio, aqui é o Júnior, Condomínio Portugal. Ah, tô aqui em casa aqui hoje, tá eu e minha esposa, o Luco, filho dela, a Ana, estamos curtindo, Toca Tudo, só o ouro. Tarde de férias, né, Gilhade, curtiu muito a férias, voltou de férias, bom demais, né, vê sua voz aí. Tchau, obrigado. Tem um domingo abençoado pra você pra toda a rádio. Valeu.
0: Ô, Júnior, tava de férias, voltei ontem. Vamos recomeçar, zerado, né? Obrigado, amigo. Um abraço pra você, pra família. Um ótimo domingo. É, a Vanessa, lá do Residencial Paulo Estrela, tá na escuta, né, Vanessa? Sempre com a gente. Um abraço pra você, obrigado. Edivaldo Mendes, fala, Edivaldo.
5: Boa tarde, Liard. Aqui é o Edivaldo de Brito, de São Geraldo do Araguaia, no Pará. Tô curtindo a 99,5 desde a hora do ritmo quente. Agora emendou aí no seu programa. Tá bom demais. 99,5 a gente ouve porque gosta.
0: Valeu, amigo. Um abraço. Obrigado pelo carinho. Pessoal no Pará ouvindo a gente. Show de bola.
6: Boa tarde, Giliardi. Aqui é a Maria José da Cunha.
0: Oi, Maria José.
6: Da cidade de Anápolis.
0: Tudo
6: eu
0: bem?
6: Moro no Conjunto Filósofo. Eu gostaria de participar do sorteio e dessa brincadeira aí. Eu estou fazendo aqui hoje, no domingo, estou fazendo mané pelado.
0: Olha só que
6: é
0: delícia.
6: É pra distrair um pouco a cabeça. Pra não dar dor de cotovelo, né?
0: É
6: fazer
0: isso.
6: Aqui o mané pelado.
0: Maravilha,
6: e
0: hein?
6: E também eu gostaria que você mandasse uma música pra mim do Rick Renner, Seguindo o Seu Olhar. E muito obrigada.
0: Ah, Maria José, a gente que agradece a sua participação. Obrigado, beijo carinhoso. Tá fazendo lá um mané pelado, ouvindo a 99. Agora é só fazer um cafezinho, né? E curtir a tarde, curtir o bolinho, um cafezinho, muito legal. 10 para 5, Banda Brasil Poderosa.

0: Fica tudo com Bruno e Marrone. Choram as rosas. Bom domingo, boa tarde. 4h59. Rápido intervalo e a gente volta já já, hein, com muito mais pra você.
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setembro, são 5:06, né? 5:06. Seguimos juntos até as 8 da noite. No final aqui do Toca Tudo, dois sorteios, hein? 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Aproveita também para seguir a 99 e marcar a gente lá nas redes sociais. Nosso Instagram é o @radio995fm. 5:07, Panda e Gustavo Lima.

0: 6 em Goiânia. Eu toco tudo com a harmonia do samba. Mandei meu cavaco chorar. Essa é boa, hein? Essa já tem um tempinho, uns 20 e poucos anos, né? É dos carnavais, da vida. É, muito legal. Vamos lá pro WhatsApp, as mensagens dos amigos. Turma boa sempre com a gente. Os melhores estão com a gente, né? A Gorete é de São Luís de Montes Belos. Oi, Gorete. Beijão pra você, uma ótima tarde. Olha, vim buscar o meu filho aqui no aeroporto, tô ouvindo vocês. Manda um abraço pra gente, Gorete e o maridão Samiro. Valeu, Gorete, abraço pra vocês, ótima tarde, bom retorno pra casa, tá? Boa semana. A Shirley tá no Jardim Vila Boa, curtindo essa programação maravilhosa. Obrigado, Shirley. Ótima tarde pra você. Giliard, ó, estive com você ontem, tive à tarde, sou muito fã do seu trabalho, ainda vou te conhecer pessoalmente. É o Marcos Antônio do Santa Rita, será um prazer imenso, meu querido. É só aparecer pelas bandas de cá, a gente toma um café junto, né? Vamos bater um papo. Grande Marcos Antônio, lá no Santa Rita. Só dar uma chegadinha aqui na TV Serra Dourada, ok? A Francilene, ela é do Maísa, em Trindade. Tá trabalhando e tá ouvindo a gente, né, Francilene? Vamos trabalhar, né? Vamos trabalhar, vamos correr atrás. Beijo pra você, querida. Bom trabalho, bom domingo. Tem áudio também, né? A Maria Sônia tá ligadinha com a gente. Fala, Maria.
1: Boa tarde, Liara. Tô passando aqui para deixar o meu boa tarde a você, a todos da Rádio 99. Dizer que estou aqui ligadinha no programa todos os dias e queria participar do sorteio desse kit aí que vai ter. Maria Sônia Martins, Abadia de Goiás. Tenha um resto de tarde abençoado e fica com Deus.
0: Valeu, querida. Tá concorrendo aqui os prêmios, ok? Boa sorte. Rose, também tá ligadinha com a gente. Fala, querida.
2: Boa tarde, meu amigo. Estamos aqui na Carolina do Sul, numa cidadezinha chamada Calabacho.
0: Legal, hein?
2: Curtindo um sol, praia e piscina. Um abraço para todos os goianos, a minha terra tão querida.
0: Valeu, querida. Lá na Carolina do Sul, ouvindo a gente. Ana Lúcia, boa tarde.
3: Boa tarde, Giliard. Aqui é Ana Lúcia, do Araci Amaral, Senador Canedo. Tô aqui em casa curtindo o Toca Tudo da 99, viu? Um beijão pra todos aí. Todos da 99 e todos os ouvintes.
0: Obrigado, querida. Ana Lúcia, no Araci Amaral. Abraço pra você. Leandro, também tá na escuta. Fala, Leandro.
4: Boa tarde, 99. Leandro, aqui de Colina Azul, tá? Eu e minha esposa, Mílvia. Aqui, só escutando, toca tudo. Obrigado, Giliate. Uma semana abençoada para todos.
0: Valeu, querida. A gente que agradece. Ótima tarde para você. E recebi um vídeo aqui bem legal também. Deixa eu procurar, deixa eu achar esse vídeo. Quem mandou o vídeo? Ah, aqui, ó. Meu Deus, cadê? Um vídeo legal da nossa ouvinte. Ela tá cuidando das plantinhas dela, ouvindo a gente, cuidando das plantas. Aqui, achei. Maria Ercília. Fala, Maria Ercília.
5: Oi, Juliade. Boa tarde, tudo bem? É Maria Ercília do bairro Capuava. Hoje eu estou de folga e tirei a tarde para cuidar das minhas plantinhas. Estou aqui cuidando das plantas e ouvindo a 99,5. Mandar um beijo para meu esposo Oswaldo, meus filhos, Ana Júlia e Victor Hugo. Beijo.
0: Ô, Maria Ercília, um beijo, querida. Abraço pra você e pra toda a família. Rosa do deserto, umas flores lindas aqui. Tá legal. Também tem algumas lá em casa. Não tenho essa mão boa que você tem, porque as suas plantas estão incríveis, lindas. Um dia eu chego lá. Vou cuidando do meu jeito. Valeu, querida. Um abraço pra vocês aí no Capuava. Bom início de semana, tá bom? 5:20, Jorge Henrique e Rodrigo.

0: 5h29, toca tudo com Daniel. Tenho que sonhar. A gente volta já já com muito mais músicas. No final do horário tem prêmios pra você.
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0: Toca tudo! Última saudade com Henrique e Juliano, 5h47, finzinho de tarde, finzinho de domingo. Vamos pro WhatsApp, né? Tem mensagem aqui. Jocir, ligado com a gente. Fala, amigão!
1: Boa tarde, Giliardi. Boa tarde, todos da 99,5 FM. Aqui é o Jocir Souza, do Residencial Pedro Miranda, a Senador Canedo. Giliardi, eu tô ocupado aqui agora, viu? Porque quando eu tô ouvindo a rádio 99, eu tô ocupado. Eu fico ocupado o dia inteiro. Final de semana, minhas folgas. É só pra mim estar curtindo. Um abraço a todos, obrigado.
0: Opa, é isso aí, querido. Um abraço, Jussi. Aproveita o domingão, tá certo?
2: Boa tarde, Giliardi. Fica falando de Antônio Rosalves, do Mar da Vitória.
0: Fala, Antônio.
2: Desejo toda essa música linda, maravilhosa, né? Esse programa. Para todos, para os maiores ouvintes da melhor rádio do Brasil, né? Que é 99,5, para todos vocês e da rádio. E meus familiares aqui do Mar da Vitória. Exclusivamente para minha namorada, né? Juju, né? E pra nossa turma aí, maravilhosa, da 99,5, né? Tá sempre todo mundo ligadão aí. Então, boa tarde pra todos e vamos que vamos. Bom domingão, bora, bora.
0: Valeu, Antônio Rosalves. Abraço pra você também. Bom domingo.
3: Boa tarde, Giliardi. Aqui é Nilce Lene.
0: Oi, Nilce Lene.
3: Aplicativo de Uber.
0: Certo.
3: Ouço a rádio 99,5 todos os dias, é sagrado.
0: Maravilha.
3: Quero participar do kit frango aí também. Sempre participo, mas não ganhei nada. Quem sabe hoje eu ganho?
0: Quem sabe?
3: Qual que é aquela? É, ame quem te ame. Rosimar e Rosiclé. Essa pra tocar fundo no coração. Um beijo pra vocês. Um beijo pra todos os ouvintes aí, ó. Muito obrigada.
0: Valeu, Nilcilene. Beijão pra você também. Obrigado aí pela participação. Tá na rodagem, ouvindo a gente. Bom trabalho, viu? A todos os motoristas por aplicativo, bom final de semana. Maria Cesária, de Anápolis. Ô, Giliardi, tudo bem? Tô aqui ouvindo, mandou fotos do quintal dela também. Ah, olha, Giliardi, olha minhas frutas, minhas frutíferas. Tem jabuticaba, tem manga, tem amora, cajazinho. Que delícia, hein? Ô, Maria Cesária, que maravilha. Ela tá dizendo aqui que chupa jabuticaba 4 vezes por ano. Ah, que bênção, maravilhoso, né? Obrigado, um abraço para vocês de Anápolis, bom domingo. Viltamar Ronaldo, motorista por aplicativo, também tá com a gente na rodagem, rádio ligado, levando a 99 pelas ruas, pelas estradas, curtindo a nossa programação. Obrigado, Viltamar, abraço para você. A Margarete também tá com a gente, fala, Margarete.
4: Boa tarde, Liade, domingão, de calor, muito calor.
0: Tá quente.
4: Manda aqui um abraço pra mim, Margarete, do Conjunto, Dona Elis 2, Trindade, ligadinha, só o ouro, bebê.
0: Valeu, bora, bora. Obrigado, Margarete, um beijo pra você.
5: Fala, Giliate, bom dia, boa tarde. Aqui é o Cláudio, do Serra Dourada 3.
0: E aí, Cláudio?
5: Rapaz, não fui ali pra pegar um peixe ali, comprei, nós compramos até as panelas pra fritar o peixe, mas não pegou peixe, não. Não, tá voltando. Mas tá bom, graças a Deus. Mas estamos ouvindo a rádio 99,5 FM. Tem uma mulher enjoada aqui, ó. Panzaço aí, a Veronice.
0: Veronice.
5: E o Júnior.
0: Legal.
5: E a Francisca. Manda um abraço pra eles aí.
0: Valeu, um abraço pra vocês. Obrigado, Cláudio. Foram pescar, compraram panelas e tudo mais, mas não acharam nada de peixe, né? Não rendeu hoje, né, Cláudio? Fica pra próxima.
6: Boa tarde, meu amigo Giliardi. João Pereira, motorista por aplicativo.
0: Fala, João.
6: Hoje, Giliardi, toca tudo. Hoje tá só ouro.
0: Só ouro, hein?
6: Gostaria que você mandasse uma música pra mim aí. Calcinha preta, cobertor. E ofereça a música para todos meus amigos do grupo. Amigo da madrugada, de 0 a 100, pra não esquecer ninguém. Tô aqui trabalhando no aplicativo e ligadão no Toca Tudo, viu? Bora, bora, viu?
0: Valeu. Domingo. Obrigado, João Pereira, motorista por aplicativo. Mais um motorista com a gente na rodagem. Curtindo a 99 no final aqui do horário. Tem kit super frango com frango, presunto, linguiça calabresa, requeijão e muito mais. E o boné da rádio. Tem também par de ingressos pro Acústico 99 com Panda. Só mandar mensagem 98598-9950.

0: Sete Corações com Edson Hudson aqui no Toca Tudo. 5h59, a gente volta já já, hein? Boa semana!
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0: início de noite, domingão, 20 de setembro, são 6:05 agora, 6:05. Muito obrigado pela sua companhia, pelo rádio ligado. Turma que tá em casa, no descanso para começar mais uma semana, você que tá no trabalho já, né? Trabalhando aí no domingão, bom trabalho para quem tá no carro, circulando pelas ruas, obrigado pela carona, pelo rádio ligado, né? Temos mais 2 horas juntos, até as 8, hein? No final do Toca Tudo tem sorteio, hoje com kit super frango, top de linha esse kit, hein? 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Participe com a gente, boa noite, boa sorte, hein? 6:06, Victor e Léo.
1: Pensando bem,

0: a culpa é sua. Guilherme Santiago, noite boa de domingo, toca tudo no ar até às 8. Na sequência tem o Sunday Night 99 pra gente fechar o domingão com chave de ouro, né? E por falar em prêmios, em coisas boas, no final do nosso horário aqui, dois sorteios, hein? 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Vai junto o nosso boné bonitão, hein? Então kit super frango e par de ingressos pro Acústico 99 com Panda. Só mandar mensagem, assim como a Divina Simone, que tá com a gente lá no Conjunto Morada do Morro. Obrigado, Divina. Abraço para você. A Kátia Cristina, Senador Canedo também, tá ligadinha com a gente. Tá ela, o maridão Ednei, os filhos Carlos Eduardo e Maria Clara, ligados na 99. Valeu, ô Kátia. Abraço para você, para toda a família. Bom domingo. Tem áudio também, né? Adriana, ligadinha com a gente. Fala, Adriana. Ótima noite para você, querida. Tudo bem?
1: Boa tarde, Liarte. Aqui é a Adriana Clara, de Goianira. Tô indo embora pra minha casinha. Estava aqui em Aparecida, visitando a minha irmã. Beijo pra Eliette, que tá ouvindo. Eliane, toda a minha família que estiver ouvindo a 99. Beijo pra todos.
0: Valeu.
1: Beijo aí pra vocês da rádio também, viu, Liarte? Bom final de semana.
0: Obrigado, querida. Um abraço pra você, Adriana. Voltando pra casa, né? Um bom domingão. Maria Eliene, boa tarde, boa noite, querida.
2: Boa tarde, Gilhard. Tudo bom por aí? Eu tô aqui curtindo a programação, mas me curando aqui de uma gripe.
0: Eita!
2: Que tá me deixando desanimada.
0: É chato, né?
2: Mas nada como um dia após o outro, né?
0: É verdade.
2: Amanhã já estarei bem melhor.
0: Com certeza.
2: Né?
0: É isso aí.
2: Então, maravilhosa a programação. Tá? Tô com Deus. E é isso. Vamos que vamos. Tchau, tchau. Maria Eliene, Setor Alto do Vale.
0: Valeu, querida. Valeu, Maria Eliene. Um beijo pra você. Melhoras, tá? Melhoras. É chato mesmo a tal da gripe, né? Ninguém merece. A gente fica irritado, né? O negócio não sara, não melhora. E com esse calor ainda, imagino como a gente fica mais irritado, né? Já pensou esse calor danado com gripe? Ninguém merece, né?
3: Giliardi, que era Maria Santana, professor Jamil, tô aqui ouvindo Toca Tudo, tá maravilhoso. Manda abraço aqui pra minha família aqui, professor Jamil, todos que estão ouvindo. Tem uma tarde abençoada de domingo, uma semana mais abençoada ainda. Abraço.
0: Valeu, Ana Maria, abraço pra vocês em professor Jamil, bom domingo.
4: Oi, pessoal, boa noite. Tô aqui no domingão, trabalhando, fazendo Uber. Escutando, ligadinha aqui a 99,5 FM. E tô aqui, hein? Fiz o meu cadastro pra concorrer ao encontro com o Panda. Escuto vocês todos os dias aqui enquanto eu trabalho. 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
0: É isso aí, a Daniele tá participando com a gente. Boa sorte pra você, no final do horário tem sorteio, tá, Daniele? Mais uma motorista de aplicativo com a gente, curtindo a 99. São 6h19. 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
6: Essa moça é pra casar.
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0: toca tudo. Bom, gente, são 6:30. São 6:30, né? 18:30. 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
27: Olá, boa noite! Tudo de bom pra você? Tamo de volta. Seguindo com o Toca Tudo 6:37. Zezé de Camargo e Luciano.

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0: Gilmar aqui no Toca Tudo. Ótima noite, gente. Bom domingo pra todos, né? Bom início de noite. Bom início de semana também. São 6h54. Daqui a pouquinho tem o nosso sorteio. Aliás, os nossos sorteios, né? 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
1: Boa noite, Giliardi.
0: Boa noite.
1: Tá tudo bem aí?
0: Tudo ótimo.
1: Tô de férias, né? Oh, que maravilha. E vamos nessa. Eita, essas músicas aí acabam com o coração da nega, viu? E manda um abraço para todos nós aqui no setor Morada do Sol. Ilma Pereira da Silva.
0: Valeu, Ilma. Abraço para vocês aí do setor Morada do Sol. Um ótimo início de semana. Obrigado pela mensagem. Hélio, também tá ligado com a gente. Fala, Hélio.
2: Boa noite, Giliardi Vieira. Tô aqui te ouvindo. Sou sanfão. Hélio, Jardim das Oliveiras.
0: Valeu, meu querido. Grande Hélio, pessoal do Jardim das Oliveiras. Bom domingo.
3: Boa tarde, Giliardi. Aqui é Eliette Pereira, do Jardim Florença. Tô aqui ligadinha na rádio também. Mandar um abraço pra minha irmã Adriana, que tá voltando pra casa, pra minha irmã Eliane, lá em Bonfinópolis. Tchau, tchau, um abraço.
0: Valeu, valeu, querida. Obrigado, Eliette. Beijo pra você, tá? Obrigado pela participação. Quem mais tá com a gente? A nossa amiga Maria de Jesus, do Residencial Fidelis. Ligadinha, né, Maria de Jesus? Um abraço pra você. Bom domingo. Maria Aparecida, tudo bem, querida?
4: Boa tarde, Juliana. Que programação maravilhosa. Que programação belíssima. Bom final, um bom início de semana. Tá bom? Aqui é Maria Aparecida Martins do Quimelas. 99,5 a gente ouve por você agora.
0: Valeu, Maria Aparecida. Beijo pra você. 6h56, Bruno Marrone.

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0: Ana Castela, no nosso Toca Tudo, 7:17. Boa noite, gente. Bom domingo pra todo mundo, né? Uma ótima semana. Também você curtiu Guilherme Benuto com Simone Mendes, Rio Negro e Solimões. Medo do Espelho. Já já tem sorteio, hein? Par de ingressos pro Acústico 99 com Panda. Também kit Super Frango com o boné da rádio. Participe aí. Boa sorte pra todo mundo. Um abraço. Gliade, manda um abraço pra minha amiga Flávia. Estamos tomando uma de leve aqui em casa e ouvindo vocês. É a Leandra e a Flávia. Parque Eldorado Oeste, um abraço pra vocês, bom início de semana. Luciene Rodrigues, Taelo Maridão, Leandro, voltando pra casa depois de um passeio e tal, vindo a 99, Luciene e Leandro, abraço, hein? Obrigado, gente. Jonathan e Vanessa, setor Vila Nova, abraço pra vocês. Alô, Jonathan, alô, Vanessa. Boa noite, Terezinha Rufina, Jardim Novo Mundo, também com a gente. Oi, Terezinha. E a Marlene, tá na escuta, né, Marlene? Tudo bem?
1: Boa noite, Giliardi. Boa noite a todos os ouvintes da Rádio 99. Aqui é Marlene, bairro Santo Hilário. Estou sempre ligadinha na rádio, programação maravilhosa. Uma ótima noite, né? Finalzinho de semana, início de semana também, né? E estou aqui esperando para o sorteio, ansiosa. Beijos.
0: É isso aí, Marlene. Já já tem sorteio, hein? Boa sorte para você. Fica ligadinha com a gente. 7:19, chegando saudade com Christian Ralph. Trato é trato.

0: 5, toca tudo com Ataíde Alexandre, Laço Aberto. Bom domingo pra todo mundo, hein? Já já o nosso Sunday Night 99. Pra fechar muito bem o domingão, né? Programação feita com muito carinho, de muita qualidade. Você vai matar a saudade, reviver momentos incríveis, relembrar tempos incríveis através da boa música, sucessos nacionais e internacionais. É, temas de filme, temas de novela, músicas que marcaram época no rádio, já já a partir das 8 da noite no Sunday Night 99, você não pode perder. 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
0: Anota aí, eu anoto de cá, boa sorte pra você. 7h31, agora tem Cleiton e Camargo.
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0: Avião com Henrique Juliano. Não é o lugar, é a pessoa. Faltam 6 minutos para as 8 da noite. Estamos fechando aqui a edição de hoje do nosso Toca Tudo. Vamos pro sorteio. Aliás, sorteios, né? 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Presentão saindo para Kátia Cristina Pires. Parabéns, Kátia! Que legal, hein? Kátia Cristina Pires, senador Canedo, final do telefone 22, faturando o kit super frango e o boné da rádio. 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Tá chegando o dia, 7 de outubro, Teatro João Alves de Queiroz. Nas celebrações, nas comemorações dos 30 anos da 99, tem o Acústico com Panda, e quem fatura par de convites é a Poliene dos Santos Galvão. Poliene dos Santos Galvão, ela é do Jardim Novo Mundo, faturando com a gente par de convites, vai acompanhar de pertinho com o acompanhante essa noite maravilhosa com o Panda no Acústico 99, tá certo? Muito obrigado a você que esteve comigo nessa tarde e noite de domingo. A gente se fala numa próxima oportunidade. Meu querido amigo Boco já tá por aqui.
1: Oi.
0: No gás, animadíssimo.
1: Bora.
0: Vai comandar o Sunday Night, aquela programação maravilhosa. Estarei no carro te ouvindo, curtindo as músicas, curtindo a programação, e você vai ouvir daí também, né? Tenho certeza. Uma noite maravilhosa para todo mundo, uma semana nota 10. Até uma próxima. Tchau, tchau.

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8:04 para você, uma noite maravilhosa, encerrando seu final de semana em grande estilo, aqui no Sunday Night, que tá só começando. Vamos juntos até a meia-noite. Se prepara, porque tá demais.

Agora 8h21 e eu vou dizer uma coisa pra você. Eu tenho certeza absoluta que tem muita gente por aí com uma vontade enorme de dizer exatamente isso pra alguém. Proposta, Roberto Carlos.

isso que você já percebeu. Um clássico atrás do outro. Você merece sempre o melhor por aqui. Brad, Eve. Agora 8h30. Boa noite, Goiânia.

Faltando 20 para as 9, esteja onde você estiver, aonde chega o sinal da 99,5 FM, obrigado pelo carinho da sua sintonia. Você, o ouvinte mais importante do mundo, merece por aqui nada menos que o melhor. Agora foi Four Non Blondes, WhatsApp. Boa noite, ótima semana para você.

você ouviu muito bem. Esta é a vinheta em que você precisa anotar o horário em que você ouvir. Certo? Numa mesma data, no mesmo dia. Hoje, dia 20 de setembro. Você anota o horário agora no seu Sunday Night. 9:01. 9:01. Você precisa de 3 horários desse em que você ouve a vinheta que você acabou de ouvir agora no mesmo dia, ok? 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É isso aí. Ótima noite para você. Segue o seu Sunday Night por aqui, assim, desse jeito maravilhoso, até a meia-noite.